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5: Olá, boa noite.
6: Boa noite para você que nos acompanha em todo o país.
5: Quarta-feira, 7 de outubro de 2026.
6: Vamos aos destaques do dia.
5: Idosos, gestantes e crianças estão entre os grupos com maior risco de complicações por erro de dosagens de medicamentos.
6: Campanha nacional estimula a prevenção e registro de falhas em hospitais, farmácias e no dia a dia do paciente. Luana Karen.
7: A campanha quer fortalecer entre profissionais de saúde e população o hábito de notificar quando um medicamento provocar efeito adverso.
5: Saúde da mulher.
6: Saiba como identificar os primeiros sintomas da menopausa e os cuidados disponíveis na rede pública de saúde. Gabriela Noronha.
8: Ao perceber os sintomas, a mulher pode procurar atendimento e, se necessário, é encaminhada ao atendimento especializado.
5: Qualificação profissional.
6: Pronatec abre oportunidades em cursos gratuitos voltados à preservação ambiental. Márcia Fernandes.
9: O programa tem como objetivo expandir o acesso à educação profissional e contribuir para a inserção de jovens e adultos no mercado de trabalho.
5: Hoje, na apresentação da Voz do Brasil, Luciano Seixas e Mariana Jumba.
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5: Na hora de tomar um remédio, errar a dosagem ou esquecer o horário do tratamento pode trazer sérios riscos à saúde, especialmente para crianças, idosos e gestantes.
6: No Brasil, falhas na receita e na administração de medicamentos representam uma parcela expressiva das ocorrências registradas em atendimentos de saúde.
5: Para alertar a população para esses e outros danos à saúde, a Agência Nacional de Vigilância Sanitária, Anvisa, realiza no mês de outubro uma mobilização nacional voltada à prevenção de erros na hora de se medicar.
7: A campanha da Agência Nacional de Vigilância Sanitária quer fortalecer entre profissionais de saúde e população o hábito de notificar quando um medicamento provocar efeito adverso. A ideia é melhorar os processos e prevenir danos à saúde. No Brasil, erros de medicação e eventos adversos podem ser notificados por meio da plataforma Vigimed. A notificação pode ser feita tanto por profissionais de saúde quanto por pacientes. A presidente do Conselho Regional de Farmácia de Goiás, Luciana Calil, cita que entre os erros mais comuns estão a dosagem e os intervalos de administração.
10: O que nós observamos são erros, por exemplo, de dose, tomar mais ou menos do que é o recomendado. Um outro erro é o erro em relação ao horário. Não atrasar e nem adiantar o horário de tomar o remédio. Outro erro muito comum é a confusão entre os medicamentos.
7: Segundo a Organização Mundial de Saúde, os erros de medicação causam um impacto global estimado em 42 bilhões de dólares por ano e afetam milhões de pacientes. Cerca de 5% deles sofrem danos evitáveis relacionados a medicamentos, sendo que metade desses casos poderia ser prevenida. Idosos, gestantes e crianças estão entre os mais vulneráveis a esse tipo de ocorrência. O diretor da Agência Nacional de Vigilância Sanitária, Anvisa, Tiago Campos, diz que a campanha quer fortalecer a cultura de notificação dos erros, com foco na melhoria dos processos.
3: Isso significa incentivar a identificação e a notificação dos erros, sem foco na punição das pessoas envolvidas, mas sim no aprendizado e na melhoria contínua dos processos.
7: No Brasil, entre dezembro de 2018 e agosto de 2026, a Anvisa recebeu quase 58 mil notificações de erros de medicação, correspondendo a 16,2% de todas as notificações registradas no período. As categorias mais notificadas foram erro de prescrição, omissão de dose, posologia inadequada e erros de administração. Reportagem Luana Karen.
6: O Brasil reforçou a vacinação e a vigilância contra o sarampo diante do aumento de casos nos Estados Unidos e em outros países das Américas.
5: Até 5 de outubro, o país registrou 52 casos da doença. A vacina é gratuita e está disponível nas unidades de saúde pelo Sistema Único de Saúde.
11: Com o avanço do sarampo nos Estados Unidos e em outros países das Américas, o Brasil reforçou a vacinação e a vigilância contra a doença. Nos Estados Unidos, mais de 90% dos casos são de pessoas não vacinadas ou sem informação sobre a vacinação. No Brasil, foram registrados 52 casos importados até 5 de outubro, 41 em São Paulo, 10 no Amazonas e 1 no Rio de Janeiro. Segundo o Ministério da Saúde, as ações incluem busca ativa, investigação de casos, acompanhamento de contatos e bloqueio vacinal. O país continua sem circulação endêmica do vírus. A vacina contra o sarampo está disponível gratuitamente no Sistema Único de Saúde, o SUS. Quem estiver com doses em atraso deve procurar uma unidade de saúde para atualizar a caderneta conforme as recomendações do Programa Nacional de Imunizações. Saiba mais em gov.br/saúde. Thaís de Araújo para a Voz do Brasil.
6: E para manter em dia todas as informações sobre vacinação, doses recebidas e certificados, o cidadão pode contar com a ferramenta Meu SUS Digital.
5: De forma simples, é possível baixar a Carteira Nacional de Vacinação e verificar os imunizantes já administrados.
12: A plataforma do Ministério da Saúde permite verificar registros de vacinas recebidas, acessar a carteira digital de vacinação e emitir documentos e certificados utilizando a conta gov.br. Na área de vacinação, o cidadão pode consultar os imunizantes registrados em seu nome nos sistemas de saúde integrados à Rede Nacional de Dados em Saúde. E é possível verificar, por exemplo, as vacinas recebidas, as doses aplicadas e os respectivos registros de vacinação. A plataforma disponibiliza ainda a Carteira Nacional de Vacinação Digital, onde constam todas as informações recebidas dos sistemas integrados, além do Certificado Nacional de Vacinação contra a Covid-19 e o Certificado Internacional de Vacinação contra a Febre Amarela. Para isso, basta abrir o aplicativo Meu SUS Digital ou acessar o endereço meususdigital.saude.gov.br. Para quem ainda não baixou o aplicativo, ele está disponível de graça para Android e iOS, além da versão da web. Cleide Lopes, para a Voz do Brasil.
6: E quase metade dos municípios brasileiros está em situação de alerta ou risco para a presença do mosquito Aedes aegypti, transmissor da dengue, chikungunya e zika.
5: De acordo com o Ministério da Saúde, 49,2% dos 3.732 municípios avaliados apresentaram esses índices.
6: A maior parte dos criadouros está em vasos e pratos de plantas, garrafas e outros recipientes que acumulam água.
5: Com a proximidade do verão e as condições associadas ao El Niño, a orientação é fazer vistorias regulares para eliminar locais que possam acumular água.
6: Ondas de calor, menstruação irregular, alterações de humor.
5: Sintomas que podem indicar a proximidade da menopausa, que marca o fim da vida reprodutiva da mulher.
6: E o SUS oferece acompanhamento e tratamento especializado para esse período.
13: Há 3 anos, a psicóloga Alessandra Reis começou a perceber mudanças no corpo. Primeiro vieram o esquecimento, a insônia, mas quando ela começou a sentir os fogachos, as famosas ondas de calor, desconfiou que a menopausa estava chegando.
14: O calor, eu suava, vinha de repente, eu ficava cheia de gotículas de suor, assim.
13: O climatério, que começa por volta dos 40 anos da mulher, é a transição fisiológica da vida reprodutiva para não reprodutiva e é marcado pela redução gradual de hormônios como o estrogênio. Já a menopausa se consolida quando a mulher passa 12 meses consecutivos sem menstruar. Acontece em média aos 52 anos. E o acompanhamento dessas mulheres pode ser feito pelo SUS, o Sistema Único de Saúde. Ao perceber os sintomas, a mulher pode procurar atendimento nas unidades básicas de saúde e, se necessário, é encaminhada ao atendimento especializado. A médica ginecologista e obstetra do Hospital Universitário de Brasília, Bruna Heine, lembra que o tratamento da menopausa deve ser individualizado.
15: A terapia hormonal é o nosso tratamento de primeira linha para os sintomas climatéricos. Ele reduz até em 90% os sintomas, só que existem contraindicações. Então, por isso a importância dessa paciente passar por uma consulta, fazer uma avaliação, né, rastreios. Então, essa paciente, antes de iniciar uma terapia hormonal, normalmente faz, a gente faz um rastreio para câncer de mama, a gente faz rastreio de doenças metabólicas, vê se a pressão está bem controlada, se não tem um diabetes descompensado.
13: Além de tratamento hormonal, o SUS também dispõe de medicamentos como estriol em creme para tratar o ressecamento vaginal, um dos sintomas da menopausa. Nas consultas, também são dadas orientações sobre alimentação, atividade física, sono e saúde mental, além da avaliação de condições crônicas. O Ministério da Saúde recomenda que a mulher tenha acompanhamento constante na atenção primária durante toda a transição. Reportagem Gabriela Noronha.
5: Das redes sociais, a preocupação com a segurança das mulheres também está no ambiente virtual.
16: Exposição de conteúdo íntimo sem autorização, perseguição online e ataques por meio das plataformas digitais estão entre os crimes mais cometidos na internet.
5: E o serviço Ligue 180 está se aprimorando para dar orientação mais precisa para as mulheres que sofrem esse tipo de violência.
16: Nós conversamos com a coordenadora do Ligue 180, Ellen Santos, sobre esse trabalho e o que as vítimas podem fazer quando sofrem uma agressão virtual. Acompanhe. Coordenadora Ellen Costa, bem-vinda à Voz do Brasil, um prazer ter a senhora conosco. Bom, fala pra gente um pouco mais sobre esse acordo, né, que foi firmado entre o Ministério das Mulheres e a Secretaria de Comunicação Social da Presidência da República. O que que vai ser desenvolvido a partir dele? Quais são os objetivos?
17: Então, esse acordo, ele parte de uma realidade muito concreta que a gente vive, que é justamente essa violência contra a mulher, que também acontece no ambiente digital e nós precisamos estar preparados para enfrentá-la, né? Então, essa parceria do Ministério das Mulheres com a SECOM, da presidência, ela tem dois eixos que são muito importantes, né? Um deles é justamente a educação midiática. A gente precisa ampliar o conhecimento das mulheres sobre os seus direitos na internet. E o outro eixo é justamente a qualificação do Ligue 180, né, que a gente sempre vem trabalhando para preparar a central, e nesse nicho agora, a central vai estar cada vez mais preparada para orientar as mulheres que estejam sofrendo algum tipo de violência no mundo digital. Então, a gente está falando de situações de ameaça pela internet, perseguição pelas redes sociais, né, exposição de imagens íntimas sem consentimento e tantas outros tipos de violência.
16: Foi encaminhado um ofício, né, às plataformas digitais solicitando informações justamente sobre os mecanismos que são adotados por elas para o recebimento das denúncias de violência, como a senhora citou aí alguns exemplos, violência digital, né? Que informações vocês querem e a partir delas o que pode ser feito?
17: Então, a gente quer conhecer de maneira muito objetiva, né, como é que funciona o caminho da denúncia dentro de cada plataforma, né? Então, a gente precisa saber como é que essa mulher deve denunciar, quais são as informações que ela precisa apresentar, os prazos, né, de análise que existem dentro da plataforma e se ela recebe algum tipo de confirmação de que a denúncia foi recebida e se ela consegue também acompanhar o pedido, né, dessa denúncia, quais são os mecanismos que existem ali também para impedir que um conteúdo removido, que ele volte a circular, né? E a gente também quer saber como é que essas plataformas estão tratando esses conteúdos, né, que são produzidos ou manipulados por inteligência artificial, e buscar estabelecer, quem sabe ali, um ponto focal também dentro dessas empresas aqui no Brasil.
16: Agora, nos casos em que uma mulher é vítima de violência digital, coordenadora, que tipos de provas ela deve reunir para denunciar posteriormente e quem ela deve procurar para fazer essa denúncia, né? A senhora acabou de mencionar aí, tem essa questão de denunciar nas plataformas, mas ela só deve denunciar na plataforma e aguardar, ela deve reunir provas, como que ela deve proceder quando ela perceber, por exemplo, que ela está sendo vítima de uma exposição de fotos íntimas ou de ameaças na internet?
17: Então, a orientação que, inclusive, as nossas atendentes já estão fazendo, né, é que sempre que for possível e seguro também, ela preserve a prova antes de apagar a mensagem ou antes de bloquear um perfil ou de denunciar aquele conteúdo na plataforma. Então, é importante que, se possível, ela consiga fazer prints completos, né, que ela mostre o perfil, a data, o horário, guardar esses links, o nome dos usuários, número de telefone, mensagem, áudio, né, vídeo, que tem também os e-mails, enfim. Se ela for fazer a denúncia na própria plataforma, guardar também o protocolo de confirmação dessa denúncia. Depois, a gente orienta para que ela procure ajuda. Então, ela pode utilizar os mecanismos de denúncia da própria plataforma, ou ela pode procurar os órgãos competentes quando houver crime ali ou necessidade de um atendimento imediato, né? A gente orienta, e quando a gente registra a denúncia, a gente encaminha para os órgãos de segurança pública, dependendo ali de quem for a competência da apuração. Então, eu quero dizer que ela pode procurar realizar essa denúncia também no Ligue 180, né? A gente acolhe essa mulher, a gente presta as informações sobre os direitos, registra a denúncia. Então, essas provas que ela conseguiu juntar, ela também pode encaminhar para o 180 via os seus canais de acesso, e a gente orienta também sobre os serviços da rede de atendimento, quais são os órgãos que ela pode procurar no seu território. E aí, é importante a gente sempre fazer uma distinção, tá? Se houver uma situação de risco imediato, uma ameaça concreta à integridade física da mulher naquele momento, a gente sempre orienta para ligar para o 190 da Polícia Militar, que tem a competência de ser acionada nesses casos, né? Vai chegar ali numa situação de urgência e emergência.
16: Bom, para a gente concluir, então, a senhora pode dizer para a gente quais são os canais do Ligue 180, né? Obviamente, a gente tem a ligação para o número 180, mas o Ligue 180 hoje é uma plataforma maior e tem outros canais, né?
17: Sim, a central hoje é uma central que ela é multicanal, né? Então, sim, a gente liga gratuitamente para o 180, que é o tridista, é muito bem disseminado, mas a gente também tem o atendimento via WhatsApp, através do número 61961100180. Nós temos o atendimento por e-mail, videochamada Libras, o webchat, todos esses também no site do Ministério das Mulheres. Todos esses canais funcionam 24 horas por dia, todos os dias da semana, tá? Aí eu gostaria só de reforçar para as mulheres que estão nos acompanhando ou terceiros que sabem de situações, né? Não precisa esperar uma situação se agravar para procurar o Ligue 180. Então, se ela estiver vivendo uma situação de violência, inclusive no ambiente digital, ou simplesmente se ela tiver uma dúvida sobre os seus direitos, sobre onde buscar ajuda, procura a central, procura o Ligue 180. A gente existe justamente para acolher, para orientar, ajudar essa mulher a encontrar os caminhos de proteção.
16: Muito bem, no ambiente digital e fora dele também, né? Eu conversei com Ellen dos Santos Costa, coordenadora geral da Central de Atendimento à Mulher, o Ligue 180. Muito obrigada, Ellen, pela sua entrevista à Voz do Brasil.
17: Eu que agradeço, um bom trabalho a todos.
5: A Procuradoria-Geral da Fazenda Nacional publicou edital que oferece condições para regularização de débitos.
16: A depender do caso, o contribuinte pode conseguir até 100% de desconto. Para transações de pequeno valor, a redução pode chegar a 50% do total da dívida.
5: Os interessados têm até o dia 9 de outubro para aderir através do endereço regularize.pgfn.gov.br.
16: E as empresas que pensam em renegociar dívidas com a União contam com uma novidade.
5: O sistema Regularize agora permite acesso às funcionalidades usando a conta gov.br.
18: O novo novo acesso ao sistema Regularize está disponível para quem é responsável por uma pessoa jurídica e tem conta gov.br nível prata ou ouro. A novidade torna mais direto o acesso aos serviços do Regularize e dispensa a necessidade de outros procedimentos para entrar no ambiente da pessoa jurídica, como detalha Raquel Ribeiro de Carvalho, coordenadora nacional de atendimento da Procuradoria-Geral da Fazenda Nacional.
19: Você poderá, por exemplo, consultar débitos inscritos em dívida ativa da União e do FGTS em nome da empresa, emitir guia de pagamento, fazer negociação do débito da empresa, mas atenção, para conseguir esse acesso, você precisa constar como responsável legal pelo CNPJ no cadastro da Receita Federal do Brasil.
18: Para acessar, é só seguir estes passos. Após fazer o login no portal Regularize com a conta gov.br, prata ou ouro, clique no seu nome e depois em alterar perfil de acesso. Informe o CNPJ da empresa pela qual você é responsável e clique em alterar perfil. O endereço do portal é o gov.br/regularize. Reportagem Luciana Colares de Holanda.
16: Nacional de Acesso ao Ensino Técnico e Emprego, o Pronatec, está com 1.500.000 vagas abertas para cursos gratuitos de qualificação profissional voltados à área ambiental.
5: As oportunidades estão distribuídas em 11 estados e incluem formações em áreas como energias renováveis, biocombustíveis e preservação do meio ambiente.
20: Ao todo, serão oferecidas 1.500.000 de vagas para cursos de qualificação profissional em áreas relacionadas à preservação, conservação, recuperação ou melhoria do meio ambiente. O diretor de articulação e fortalecimento da educação profissional e tecnológica do Ministério da Educação, Sérgio Pedini, conta onde os profissionais que concluírem esses cursos poderão atuar.
21: A sociedade mudou, né? Todas as atividades acabam derivando para um interesse na área ambiental, o que é muito bom, né? Frente ao que a gente encontra de desafios aí de mudanças climáticas, né? Então, hoje uma capacitação dessa qualifica a pessoa para atender qualquer setor.
20: As vagas são oferecidas por meio do Pronatec, o Programa Nacional de Acesso ao Ensino Técnico e Emprego. O programa tem como objetivo expandir o acesso à educação profissional e tecnológica e contribuir para a inserção de jovens e adultos no mercado de trabalho. Os 11 cursos gratuitos são ofertados nos estados do Maranhão, Minas Gerais, Mato Grosso do Sul, Pará, Pernambuco, Piauí, Rio de Janeiro, Rio Grande do Norte, Roraima e Rio Grande do Sul. Jonas Benício Costa é pedreiro e decidiu investir em uma nova formação. Agora, ele é aluno do curso de instalador de sistemas fotovoltaicos, oferecido pelo Instituto Federal do Maranhão, e conta como tem sido a experiência.
22: A gente cresce um pouco mais no mercado de trabalho, enriquece o currículo, e são vários benefícios que um curso desse tem a oferecer pra gente, né? Porque o conhecimento é uma coisa que ninguém te rouba.
20: Sérgio Pedini, do Ministério da Educação, destaca a importância de investir na educação profissional.
21: Cursos de qualificação profissional acabam abrindo oportunidades muito semelhantes a quem tem um título de graduação, que inclusive muitos estão passando dificuldade. Então a gente tem que entender a educação profissional tecnológica como um espaço de oportunidades para esse mundo que mudou.
20: As vagas e os cursos disponíveis podem ser consultados no painel de oportunidades do Pronatec na internet. Para participar, é necessário atender aos pré-requisitos indicados para cada curso. As informações sobre inscrição estão disponíveis nos editais e nos canais das instituições que oferecem os cursos. Reportagem Márcia Fernandes.
16: Participantes do Exame Nacional do Ensino Médio, que são concluintes da rede pública de ensino, deverão selecionar obrigatoriamente o idioma de preferência para a prova de língua estrangeira até o dia 18 de outubro.
5: Os estudantes devem escolher entre inglês ou espanhol. Quem perder esse prazo fará obrigatoriamente a prova de inglês, sem chance de mudança.
16: E aqueles que tiveram a inscrição automática deverão preencher o questionário socioeconômico disponível no site de inscrição para acessar o local de prova.
5: Para fazer o preenchimento e também selecionar lecionar a língua estrangeira, basta acessar enem.inep.gov.br.
0: E essas foram as notícias do governo federal.
5: Uma realização da Secretaria de Comunicação Social da Presidência da República.
0: Com produção da empresa Brasil de Comunicação.
5: Fique agora com o Minuto do TCU. Em seguida, as notícias do Poder Judiciário e do Congresso Nacional. Boa noite.
0: Boa noite, até amanhã.
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2: STF exclui o crédito presumido de ICMS da base do PIS e da COFINS.
3: Resolução do CNJ prevê fim de processos judiciais em dívidas de até 10 mil reais.
2: Missões de observação eleitoral destacam a transparência e organização das eleições 2026.
3: Boa noite, eu sou Marcela Luiza.
2: E eu sou Walter Lima.
3: O Supremo Tribunal Federal excluiu o crédito presumido de ICMS da base do PIS e da COFINS.
2: Prevaleceu o entendimento de que o benefício fiscal concedido por estados e pelo DF não deve integrar a base das contribuições federais. Marta Ferreira.
4: O julgamento chegou a ser iniciado no plenário virtual, quando havia sido formada maioria favorável aos contribuintes. Só que um pedido de destaque levou a análise para o plenário físico. Os votos proferidos pelos ministros aposentados foram mantidos. Autor do destaque, o ministro Gilmar Mendes, votou no sentido da inclusão dos créditos presumidos de ICMS na base de cálculo do PIS e da COFINS, mantendo a posição que havia adotado no plenário virtual. No final, prevaleceu o entendimento de que o benefício fiscal concedido por estados e pelo Distrito Federal não deve integrar a base das contribuições federais.
3: Resolução do CNJ de 2026 prevê o fim de processos judiciais referentes a dívidas de baixo valor movidos por bancos.
2: A norma prevê a extinção de processos judiciais movidos por bancos quando a dívida for de até 10 mil reais. Marcelo Della Libera.
5: Essa resolução trata de processos de baixo valor e sem perspectiva de satisfação, ou seja, quando não foi possível localizar o devedor ou quando, mesmo localizado, não foram encontrados bens suficientes para pagar a dívida. Tratam de processos de cobrança que continua tramitando, mas sem perspectiva concreta de que o credor consiga receber o valor que lhe é devido. O objetivo da medida é aumentar a eficiência do sistema de justiça, que deixa de lado dívidas de baixo valor sem perspectiva de pagamento e pode priorizar processos mais complexos.
3: Convidados internacionais que participaram das missões de observação eleitoral neste ano reconheceram a confiabilidade, a organização e a transparência do trabalho da Justiça Eleitoral na condução do primeiro turno das eleições.
2: O relatório preliminar foi divulgado nesta terça-feira. Vitor Struck.
6: O documento foi elaborado por representantes da Organização dos Estados Americanos, a OEA, do Parlamento do Mercosul, do Carter Center dos Estados Unidos, da Liga dos Estados Árabes, além de universidades brasileiras, como a Pontifícia Universidade Católica de São Paulo. Participaram das missões 91 observadores e observadoras de 23 nacionalidades.
3: Tribunal Superior do Trabalho e Astral, Associação Brasileira de Televisões e Rádios Legislativas, firmam acordo de cooperação institucional.
2: Uma forma de ampliar a divulgação de conteúdos audiovisuais produzidos pelo Tribunal. Rafael Silva.
7: A parceria com as emissoras que integram a Astral vai permitir à Secretaria de Comunicação Social do TST levar a um maior número de ouvintes por todo o país todo o conteúdo multimídia produzido. Tudo o que é de interesse nas relações de trabalho pode ser utilizado pelas emissoras associadas em diferentes formatos e plataformas, como televisão, rádios, sites, aplicativos, plataformas de streaming, redes sociais e podcasts.
3: STJ decide que violação de patente permite reconhecer dano moral presumido.
2: Isso significa que não é preciso prova de prejuízo à imagem, à reputação ou ao prestígio da empresa. Fátima Uchoa.
8: O STJ restabeleceu a condenação por danos morais imposta pelas instâncias de origem em Goiás a empresas que fabricaram e venderam sem autorização do titular cópia de uma máquina agrícola protegida por patente de modelo de utilidade concedida pelo Instituto Nacional da Propriedade Industrial para proteger melhorias no uso ou na fabricação de objetos já existentes.

0: Patentes. Para os ministros, a proteção da patente como espécie de propriedade industrial segue a mesma lógica já adotada pelo STJ a casos de uso indevido de marca. A relatoria foi do desembargador convocado Luiz Carlos Gamboge.
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1: Uma boa noite.
2: E até amanhã.

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1: Eu sou Paula Groba.
2: E eu sou Humberto Pinheiro.
1: E estes são os destaques de hoje do Jornal do Senado, que começa agora.
2: Em segundo dia de discussões, fim da escala 6-1 gera debate sobre momento da votação.
1: Senadores divergem sobre MP que proíbe bets no Brasil.
2: Agentes de trânsito podem ter lei geral e porte de arma.
1: Boa noite.
2: Boa noite.
1: A proibição das bets em todo o país divide governo e oposição no Senado. Na volta dos trabalhos parlamentares após o primeiro turno das eleições, os senadores discutem os efeitos da medida provisória que suspende a atuação das empresas de apostas.
2: Em vigor desde 25 de setembro, a MP é questionada no Supremo Tribunal Federal por representantes do setor que alegam violação à segurança jurídica e à livre iniciativa. Os detalhes com o repórter Alexandre Campos.
3: O futuro da medida provisória que proíbe as bets em todo o território nacional está nas mãos do Supremo Tribunal Federal. Relator de ações que questionam a constitucionalidade da lei que regulamenta as apostas de cota fixa no país, o ministro Luiz Fux deve decidir também sobre os pedidos de entidades ligadas ao setor para suspender a eficácia da MP editada pelo governo em 25 de setembro. Associações das empresas que exploram esse negócio no país e de emissoras de rádio e TV, além de clubes de futebol, alegam que o texto gera insegurança jurídica e viola o princípio da livre iniciativa. Ao se manifestar contrariamente à exploração de apostas no país, a senadora Damaris Alves, do Republicanos do Distrito Federal, afirmou que os representantes desse segmento têm razão em questionar a proibição imediata por meio de medida provisória.
4: Eles contrataram. Existe contrato de publicidade com emissoras. Então, quando você tem um contrato de publicidade, você já contratou um monte de gente. Então, vai ter desemprego. Então, que acabe-se com as bets de forma escalonada, dando para o segmento a oportunidade de interromper os seus contratos sem prejudicar tanta gente. Mas podemos, por exemplo, de imediato proibir as publicidades. Eu sou relatora do projeto que proíbe a publicidade. Isso sim, vamos proibir a publicidade. Agora, acabar do jeito, o Congresso cometeu um erro em liberar, agora vai cometer um outro erro acabando dessa forma.
3: Já o senador Jacques Wagner, do PT da Bahia, acredita que se o ministro Luiz Fux não for favorável à ação que questiona na MP, o texto deve ser aprovado pelo Congresso Nacional.
5: Mas engraçado no STF, eu não sei qual vai ser a posição do ministro Fux, que foi para quem foi distribuído. Aqui eu acho difícil que alguém sustente contra o que virou uma doença social de graves consequências no Brasil inteiro. Então, defender o dinheiro dos donos das bets contra o suicídio e a depressão de milhares de pessoas, eu acho muito difícil.
3: Além de proibir as bets em todo o território nacional, a MP editada pelo governo veda publicidade, propaganda e patrocínio relacionados a esse tipo de atividade e impõe obrigações aos provedores de aplicações de internet e lojas virtuais, como o impedimento de oferecer produtos ou serviços referentes a apostas.
1: E os agentes de trânsito podem ganhar uma lei geral para unificar o regime jurídico da carreira em todo o país.
2: A proposta, já aprovada na Comissão de Segurança Pública e em análise na Comissão de Constituição e Justiça, também garante o direito ao porte de arma de fogo para profissionais que atuam em atividades externas. Repórter Bruno Lourenço.
6: A proposta de lei geral dos agentes de trânsito aprovada na Comissão de Segurança Pública reconhece a carreira como típica de Estado. O relator, senador Efraim Filho, do PL da Paraíba, destacou que esse entendimento evitaria a delegação integral de suas atribuições a empresas privadas. Sobre o porte de arma, o senador defendeu na ocasião a previsão de que o direito seja restrito aos agentes que trabalham diretamente na fiscalização ostensiva.
7: Apesar de considerarmos valorosa a previsão de porte de arma de fogo para os agentes de trânsito, é necessário limitar esse direito àqueles servidores que exerçam atividades de forma ostensiva e externa, tendo em vista o caráter finalístico restritivo do estatuto.
6: O texto, que será analisado agora na Comissão de Constituição e Justiça, tem o objetivo ainda de evitar uma ampliação conceitual excessiva da atividade policial, ao assegurar que as atribuições de engenharia e educação continuem sendo partes integrantes da segurança viária, sem serem descaracterizadas. Depois da CCJ, o projeto de lei vai ao plenário do Senado.
1: Tomou posse nesta terça-feira a nova senadora pelo Distrito Federal, Leani Lemos, do PSB. Servidora de carreira do Senado desde 1993, ela ocupa a vaga da senadora Leila Barros, de quem é primeira suplente. Leila está licenciada por 120 dias para tratar de interesses particulares. O afastamento termina em fevereiro de 2027.
2: No primeiro discurso como senadora, Leani disse que vai atuar em defesa da democracia, do fortalecimento das instituições e do federalismo. Também citou como prioridades uma gestão pública eficiente, a redução das desigualdades e ampliação de oportunidades. Emocionada, Leani lembrou sua trajetória no Senado e a história do pai, um paraibano que chegou a Brasília em 1958 para trabalhar na construção do prédio do Congresso Nacional.
0: Hoje, os netos do meu pai estão aqui, na tribuna de honra, mas muitos outros netos de candangos continuam a lutar por um emprego, um salário digno, uma jornada que não seja 6x1 e uma vida de alegria com suas famílias. É tudo o que essas pessoas pedem e é pouco.
1: E a proposta que acaba com a escala 6x1 no Brasil avançou mais uma etapa no Senado, mas o momento da votação divide os senadores.
2: Na segunda sessão de discussão, a oposição questionou a decisão de acelerar a análise às vésperas do segundo turno das eleições. Já a base do governo defendeu a votação e classificou o fim da escala 6x1 como uma reivindicação histórica dos trabalhadores. Repórter Douglas Castilho.
8: Líder da oposição, o senador Rogério Marinho, do PL do Rio Grande do Norte, questionou o fato de o governo pautar o tema às vésperas do segundo turno.
9: Não nos negamos a discutir jornada, não nos negamos a discutir esse ou qualquer outro assunto. A estratégia é que o regimento seja cumprido, que haja discussão, que haja interstício, que não haja atropelo. Nós não somos contra nem a favor da escala 6x1, nós somos a favor de que haja uma jornada flexível. Quem trabalha precisa ter a condição de escolher e fazer a sua própria condição de trabalho.
8: A líder do governo no Senado, Tereza Leitão, do PT de Pernambuco, disse que já está colhendo assinaturas para acelerar a tramitação.
10: Meu desejo era que essa PEC fosse votada aqui no plenário imediatamente depois da aprovação quase unânime na Comissão de Constituição e Justiça. O que é que pode mudar este rito? É um calendário especial. Estamos recolhendo as assinaturas.
8: Faltam 3 sessões de discussão para a votação em primeiro turno e outras 3 para o segundo turno. Entre os 2 momentos, deve haver um intervalo de 5 dias úteis que poderá ser modificado caso o requerimento de Tereza Leitão seja aprovado.
11: Eleições 2026.
1: Você sabia que eleitores que não votaram no último domingo podem votar normalmente no segundo turno? Isso acontece porque a Justiça Eleitoral considera cada turno como uma eleição independente. Por isso, o não comparecimento à primeira etapa da votação não impede a participação no segundo turno. Para votar, a eleitora e o eleitor precisam apenas estar com o título em situação regular, ou seja, o documento não pode estar cancelado nem suspenso.
2: No dia 25 de outubro, o Distrito Federal e 6 estados irão eleger seus governadores. Na mesma data, ocorrerá em todo o país o segundo turno para escolher o presidente da República. O senador Paulo Paim, do PT do Rio Grande do Sul, enfatizou a importância de voltar às urnas. Na avaliação dele, os eleitores devem comparar os projetos dos 2 candidatos e acompanhar os debates que devem ocorrer antes da eleição.
12: No fundo, pede para que as pessoas votem, que assim é a democracia. Mas comparem os 2 projetos. São 2 projetos. Você pode escolher. Quando der o debate dos 2 candidatos, cada um vai demonstrar o que fez durante a vida e o que pretende fazer ganhando as eleições.
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2: Edição de Paula Groba e trabalhos técnicos de Eliseu Caires. O Jornal do Senado fica por aqui. Acompanhe agora as notícias da Câmara dos Deputados. Boa noite.
1: Boa noite e até amanhã.
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14: plenário da Câmara pode votar mudanças na legislação sobre mineração.
15: 12 partidos e 2 federações não cumpriram a cláusula de barreira.
14: Bancada feminina manterá atuação suprapartidária na próxima legislatura.
15: Boa noite. Deputadas da bancada feminina afirmam que a atuação do grupo continuará sendo suprapartidária em 2027. Os resultados das urnas mostraram um aumento de 90 para 109 deputadas entre os 513 que compõem a Câmara. A repórter Silvia Munhato tem as informações.
16: Deputadas da bancada feminina da Câmara acreditam que, apesar da acentuada divisão ideológica do país, reafirmada nos resultados do primeiro turno das eleições, a atuação do grupo continuará sendo suprapartidária. Em entrevistas ao programa Painel Eletrônico da Rádio Câmara, tanto a deputada Jaque Rocha, do PT do Espírito Santo, atual coordenadora da bancada, quanto a deputada Soraya Santos, do PL do Rio de Janeiro, defenderam, por exemplo, a luta pela reserva de cadeiras para as mulheres no parlamento. Hoje há reserva de 30% para candidaturas femininas com recursos proporcionais, mas não de cadeiras. Jaque Rocha acredita que a reserva poderia começar com os mesmos 30%. A partir de 2027, a bancada vai subir de 90 para 109 deputadas, em um total de 513, ou seja, pouco mais de 20%. Para Soraya Santos, a reserva poderia ser de 50%, já que as mulheres representam 52% do eleitorado. Segundo ela, isso poderia até reduzir os ataques contra as candidaturas femininas.
17: Se você perguntar para as deputadas e parlamentares dos países europeus, elas não sofrem esse tipo de ataque. Por quê? Porque as cadeiras já estão lá definidas, 50% para um, 50% para outro, ou 30% que seja. Isso já está consolidado. Então, as mulheres, ainda por cima, sofrem ataques de formas diferentes para que elas se desestimulem na disputa eleitoral.
16: Soraya Santos lembra que ainda há muito o que fazer, já que estados como Piauí e Roraima e o Distrito Federal não elegeram nenhuma mulher como deputada federal. Para Jaque Rocha, as mulheres acabam se unindo em relação a várias pautas que são comuns.
18: A gente consegue colocar o direito das mulheres acima de qualquer questão ideológica ou até mesmo de pensamento individual. No dia de hoje, infelizmente, as estatísticas nos mostram que vão morrer 4 mulheres vítimas de feminicídio no nosso país. Então, nós não podemos fechar os olhos para esses dados e estatísticas.
16: Jaque Rocha explicou que a principal pauta é colocar mais recursos no orçamento para temas como combate à violência contra a mulher e o apoio ao empreendedorismo feminino. Da Rádio Câmara de Brasília, Silvia Minhato.
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11: Eleições.
14: 12 partidos e 2 federações não cumpriram a cláusula de barreira nas eleições deste ano, mas a situação ainda pode mudar com decisões judiciais. Quem explica os detalhes é a repórter Paula Bittar.
20: Nas eleições deste ano, 12 partidos políticos e 2 federações não atingiram a cláusula de barreira. Criada em 2017, a cláusula estabelece critérios para que as legendas possam acessar os recursos do fundo partidário e o tempo de rádio e TV destinado à propaganda partidária. Segundo as regras, os partidos precisavam obter nas eleições para deputado federal ao menos 2,5% dos votos válidos distribuídos em pelo menos 9 estados, com um mínimo de 1,5%. 2,5% dos votos válidos em cada um. A outra opção era eleger pelo menos 13 deputados federais, distribuídos em no mínimo 9 estados. PDT, Agir, Mobiliza, Avante, PSTU, PCB, PRTB, DC, PCO, Democrata, UP e Missão foram as legendas que não passaram na cláusula de barreira. Desses, apenas PDT, Avante e Missão elegeram algum deputado. Já as federações que não cumpriram os critérios foram PSOL Rede e PRD Solidariedade. Marina Lacerda, cientista política e professora do mestrado da Câmara, ressalta que o papel da cláusula de barreira é evitar uma superfragmentação partidária e permitir o debate político.
4: Qual é o objetivo do sistema proporcional? Você representar a diversidade de opiniões que existem na sociedade. O problema do sistema proporcional é que ele pode ter regras que vão levando a uma fragmentação partidária imensa. Então, ao longo da última década, o Brasil foi criando regras para equilibrar, não perder a representação de minorias e de grupos que não são majoritários na sociedade, mas também de ter uma racionalidade do sistema partidário.
20: Mas esse equilíbrio nem sempre é perfeito, segundo a cientista política. Marina Lacerda cita o exemplo do PSOL, partido que não atingiu os critérios, mas que é conhecido por representar diversas minorias, tendo parlamentares indígenas e trans, por exemplo. A Federação PSOL Rede não atingiu a cláusula por uma diferença de 185 votos. O grupo alcançou 1,5% dos votos válidos para deputado federal em 8 estados, mas registrou 1,49% no Espírito Santo e elegeu 15 deputados federais, mas distribuídos apenas por 6 estados. O cientista político Paulo Castro aponta que as regras já têm surtido efeito com a redução de siglas com representação na Câmara.
21: Isso já reflete o movimento dos partidos de se unirem em federações para evitar eventuais problemas para atingir a cláusula de barreira. Então, a cláusula de barreira, ela segue de fato esse propósito para o qual ela se propõe, que é de diminuir o número de partidos para que a Câmara tenha um cenário de disputas nacionais e não apenas partidos pequenos que muitas vezes não têm ramificação nacional, que estão aqui representados, mas sem essa capacidade de participar do grande debate político brasileiro.
20: Mas a situação dos partidos que ficaram fora da cláusula ainda não está completamente definida. Decisões judiciais podem alterar a validade de votos e os percentuais. Partidos podem se fundir ou incorporar outras legendas ou ainda entrar em uma nova federação. Da Rádio Câmara, de Brasília, Paula Bittar.
11: Segurança Pública.
15: Zuco do PL do Rio Grande do Sul é um dos autores da proposta que torna obrigatório o trabalho de presos condenados em regime fechado e semiaberto. Pelo texto, metade da remuneração obtida com a atividade deve ser destinada ao custeio e à manutenção do sistema prisional.
14: A outra metade do salário, segundo o deputado, seria repassada à família do detento. Zuco argumenta que os recursos destinados ao sistema prisional podem financiar melhorias na infraestrutura das unidades, além de ações de segurança, ressocialização e capacitação profissional dos presos.
11: Educação.
15: Os deputados estão analisando um reforço da inclusão escolar de pessoas autistas e com altas habilidades. O repórter José Carlos Oliveira tem mais detalhes sobre a proposta.
22: A Câmara dos Deputados analisa projeto de lei com foco na inclusão escolar de pessoas com transtorno do espectro autista. O texto original da deputada Carla Dixon, do PL do Rio Grande do Norte, já foi aprovado nas comissões de educação e de defesa dos direitos das pessoas com deficiência, que estenderam as medidas também para os estudantes com altas habilidades ou superdotação na rede pública da educação básica. A proposta cria a política Incluir, com o objetivo de apoiar ações voltadas à permanência, à participação e à aprendizagem desses estudantes. A Câmara tem uma frente parlamentar de proteção às pessoas com transtorno do espectro autista, coordenada pelo deputado Felipe Beccari, do Podemos de São Paulo.
23: Existem muitos projetos parados na Câmara dos Deputados que tratam desse universo do autista. Então a gente precisa resgatar esses projetos, atualizá-los, fazer um novo bloco, né, que atenda às necessidades dos autistas hoje, para que a gente consiga avançar nas políticas públicas.
22: O projeto de lei que reforça a inclusão escolar de pessoas autistas e com altas habilidades ainda vai passar por votação nas comissões de Finanças e Tributação e de Constituição e Justiça. Da Rádio Câmara de Brasília, José Carlos Oliveira.
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5: Transportes.
6: Projeto obriga companhias aéreas e operadores aeroportuários a oferecer equipamentos mais seguros para embarque e desembarque remoto. A proposta de Maurício Neves, do PP de São Paulo, prioriza idosos, pessoas com deficiência, gestantes, lactantes e passageiros com mobilidade reduzida.
15: O deputado acrescenta que o texto prevê o uso de rampas e plataformas elevatórias, mas proíbe escadas íngremes como o único acesso para esses passageiros. Segundo Maurício Neves, o projeto também estabelece multas para empresas que descumprirem as regras.
5: Agricultura.
6: Barreto, do União da Bahia, apoia a proposta que cria regras diferenciadas para pequenos produtores rurais que cometerem infrações ambientais. Em vez de sofrer imediatamente sanções, como embargo da atividade ou a apreensão de produtos, eles terão 24 meses para corrigir os danos.
15: Dal Barreto avalia que o prazo permite a adequação ambiental sem interromper a produção que garante o sustento da família. Pela matéria em tramitação na Câmara, as penalidades poderão ser aplicadas caso o produtor não faça as correções dentro do período estabelecido.
6: Jorge Brás, do Republicanos do Rio de Janeiro, propõe manter as exigências sanitárias para importação de amêndoas de cacau da Costa do Marfim e impedir a flexibilização de regras. A ideia é proteger as plantações brasileiras contra pragas que podem chegar com o produto importado.
15: Jorge Brás defende que qualquer alteração nas regras seja feita somente após uma análise formal dos riscos e com base em evidências científicas. O deputado argumenta ainda que é preciso garantir mais proteção à produção nacional de cacau.
6: Tião Medeiros, do PP do Paraná, propõe retirar a exigência do registro geral da atividade pesqueira para os produtores de peixes e outros animais aquáticos. O deputado explica que a medida evita burocracia e custos adicionais para os aquicultores.
15: O deputado acrescenta que a produção já é fiscalizada por meio da nota fiscal e da guia de trânsito animal, que garantem o controle sanitário e a origem dos produtos. Para Tião Medeiros, exigir também o registro não traz mais segurança e pode dificultar a comercialização.
5: Votação.
6: Vários projetos polêmicos e com urgência aprovada podem ser incluídos na pauta de votações do plenário. Uma dessas propostas prevê mudanças na legislação sobre mineração. Saiba mais sobre a perspectiva de votações na reportagem de Antônio Vital.
7: Depois do primeiro turno das eleições, diversos projetos estão prontos para entrar na pauta de votações do plenário da Câmara. Um deles é o que reduz a jornada normal de trabalho para 40 horas semanais e garante 2 dias de repouso semanal remunerado, sem redução de salário. O projeto apresentado pelo governo regulamenta a proposta de emenda à Constituição aprovada pelos deputados no primeiro semestre e que aguarda análise pelo Senado. O projeto prevê regras de transição, como da proposta de emenda à Constituição já aprovada. A jornada passa a ser de 42 horas semanais 2 meses depois da publicação da lei. Um ano depois desse prazo, passa a valer o limite definitivo de 40 horas semanais. Mas ainda não há consenso para a votação do projeto, que é criticado pela oposição e por entidades empresariais. Também pode ser votado o projeto que aumenta o limite de receita bruta anual para os microempreendedores individuais, os MEIs. Hoje podem ser enquadrados como MEI, pagando menos impostos, microempreendedores que faturem até R$81 mil por ano. O projeto aumenta esse limite para R$130 mil. Além disso, permite que o MEI contrate até 2 empregados. Hoje pode contratar apenas 1. Esse texto, porém, pode ainda ser alterado até a data da votação. O governo admite um teto de R$140 mil para os microempreendedores. Outro projeto que ganhou o regime de urgência e pode ser votado a qualquer momento é o que altera diversos pontos da legislação da mineração. Entre outras medidas, o texto amplia o conceito de garimpeiro e cria o leilão social, que vai ofertar áreas de menor volume de minérios e pode beneficiar cooperativas de garimpeiros, que terão prioridade no processo de autorização. A proposta foi apresentada por um grupo de trabalho criado em 2022 e é assinado pelo deputado Felipe Barros, do PL do Paraná, coordenador do grupo, que foi eleito senador. A justificativa é que o projeto dá mais agilidade ao processo de mineração. Um dos pontos dispensa o licenciamento ambiental para lavras se a tecnologia usada não provocar impactos significativos. O regime de urgência provocou discussão no plenário. O governo se manifestou contra a proposta e pediu mais discussão antes da votação, como disse a deputada Érica Cocai, do PT do Distrito Federal.
0: Esse projeto é para legalizar o garimpo, e legalizar o garimpo sem regras. O Brasil inteiro viu o desastre que houve no território Yanomami, pela ação sem regras do próprio garimpo, porque não dá para ficar todo o tempo passando a boiada, porque meio ambiente é fundamental para a própria soberania. Mas nós também temos a posição do Ministério do Planejamento, da Casa Civil, contra esta proposição. Não dá para liberar, como está se propondo, o garimpo sem regras.
7: Já o deputado Joaquim Passarinho, do PL do Pará, relator do grupo de trabalho que apresentou a proposta, defendeu as mudanças na lei de mineração. Segundo ele, o objetivo é permitir que pequenas empresas atuem no setor.
5: No nosso projeto, não há nenhum tipo de restrição ao meio ambiente, não há nenhum tipo de facilitação, não há anuência prévia, não há tasta, não há nada disso. Pelo contrário, o que nós estamos tentando é tirar da mão de 5, 6 empresas, umas nacionais, outras internacionais, que detêm quase todo o subsolo nacional pesquisado. Está na mão de 5 empresas. E essas empresas não dão anuência para as menores empresas trabalharem. E o subsolo brasileiro, ele é do povo brasileiro.
7: Outras propostas que podem ser votadas foram apresentadas como prioridade no primeiro semestre pela Frente Parlamentar da Agropecuária. Um dos projetos suspende por 2 anos sanções e embargos ambientais a pequenos produtores rurais. A medida não tem apoio do governo, que argumenta que na Amazônia Legal, isso pode significar a suspensão de sanções a quem possui propriedades de até 400 hectares. Outro projeto pronto para ser votado é criticado pela oposição desde o início do ano e ainda não tem consenso para ser votado. A proposta combate a misoginia, que é como se chama o ódio, desprezo ou preconceito contra as mulheres. O texto, já aprovado pelo Senado, foi alterado pela deputada Tabata Amaral, PSB de São Paulo, coordenadora do grupo de trabalho que analisou a proposta. O texto aprovado pelo Senado equipara a misoginia ao crime de racismo, o que a torna inafiançável e imprescritível. Na nova versão, a relatora alterou principalmente a definição de misoginia. Ela retirou os termos ódio e aversão à mulher, previsto no projeto original para caracterizar a misoginia e considerados vagos pela oposição. Na nova versão, misoginia é descrita como a prática, a indução ou a incitação de menosprezo ou discriminação contra a mulher que promova violência. A pena prevista é de 2 a 5 anos de prisão. Da Rádio Câmara de Brasília, Antônio Vital.
9: Justiça.
15: Paulo Litro, do União do Paraná, apoia a proposta de emenda à Constituição que estabelece mandato de 12 anos sem recondução para ministros do Supremo Tribunal Federal. A medida mantém as 11 vagas da corte com idade de ingresso entre 45 e 70 anos.
14: A PEC, apoiada por Paulo Litro, também divide entre executivo, legislativo e judiciário a indicação dos integrantes da corte. O texto ainda estabelece períodos de quarentena antes da indicação e depois da saída do STF.
15: A Câmara aprovou e encaminhou para o Senado projeto que atualiza a estrutura da Advocacia Geral da União. Vinícius Gurgel, do PL do Amapá, informa que o texto reorganiza e define atribuições das carreiras que integram o órgão responsável pela defesa jurídica da União.
14: Vinícius Gurgel avalia que a reorganização pode tornar mais eficiente a atuação da AGU, reduzindo sobreposições e tornando mais claras as competências dentro da estrutura institucional.
15: Projeto aprovado pelo Congresso e já transformado em lei, cria 8 varas federais no Amazonas e em Mato Grosso do Sul. João Maia, do PP do Rio Grande do Norte, avalia que a medida amplia a presença da Justiça Federal em regiões com demanda crescente.
14: A nova lei, que contou com o apoio de João Maia, também cria cargos de juízes e servidores para reforçar o atendimento de processos ambientais, fundiários, previdenciários e criminais.
15: Termina agora o Jornal Câmara dos Deputados, produzido pela Rádio Câmara, com trabalhos técnicos de Everson Urani e apresentação de José Carlos Andrade e Luciana Vieira. Uma boa noite para você.
14: Uma ótima noite. A Voz do Brasil volta amanhã.
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7: 9:06.
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8: 9:33.
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5: 10 horas.
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2: 10:39.
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8: 11:12.
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2: 11:39. 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
3: Antena FM e a hora certa. 12:07.

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3: 12:36.
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7: 1:08.

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3: Antena FM e a hora certa. 1:37.

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0: sequência que detona.
1: Existe uma teoria que se chama 90-10, onde uma pessoa tem 90% daquilo que você procura em alguém, só que você foca naqueles 10% que falta. Aí você sai pra rua, se aventura e realmente você encontra aqueles 10%, mas não se deu conta que perdeu os 90%.

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6: Antena FM e a hora certa. 2:07.

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2: Antena FM e a hora certa. 2:38.

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1: 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É misturadinho em dois! Quero ver geral cantar, hein? 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
6: 3:09.
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3: 3:38.
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7: 4:07.

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1: Antena FM e a hora certa. 4:38.

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7: 4:58.
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7: 5:02. 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

0: Bom dia, minhas amigas, meus amigos. Bom dia, gente bonita. Bom dia, gente querida. Bom dia, gente maravilhosa. Gente apaixonada, gente abençoada. Bom dia pra você, ligadinho e antenado aqui na frequência 100.7. Rádio Antena FM Ouro Preto do Oeste, Rondônia. Sejam todos bem-vindos. É manhã de quinta-feira. Manhã de quinta-feira, dia 8 de outubro de 2026. Abraço muito forte, obrigado, bom dia a todos vocês ligadinhos e antenados aqui na nossa programação. A frequência 100.7, Rádio Antena FM, até as 8 de hoje. Nós estamos por aqui, sejam todos bem-vindos. Um forte abraço, seu amigo J. Rabelo. E é claro, muita moda bonita, muita prosa, alegria e informação para você aqui no Bom Dia Antena.
1: Pra gente cantar a canção do
0: maior ao nosso Deus Pai Criador, Ele que é dono de tudo e de todas as coisas. Papai querido, obrigado pelo fôlego de vida, pela noite maravilhosa e abençoada de um sono reparador. Obrigado por tudo, obrigado por tanto. Silêncio desse dia que amanhece, venhamos pedir-te a paz, a sabedoria, a força. Queremos olhar hoje o mundo com os olhos cheios de amor, ser pacientes, compreensivos, mansos e prudentes. Ver além das aparências os teus filhos como tu mesmo os vês. E assim, não ver senão o bem em cada um. Fecha os nossos ouvidos a toda calúnia. Guarda nossa língua de toda maldade. Que só de bênçãos se encham as nossas vidas. Sejamos tão bondosos e alegres que todos quantos que se achegarem a cada um de nós sintam a tua presença. Senhor, revista-nos da tua beleza. Nos livre de toda maldade alheia, de energia ruim, de quem torce contra e de quem pelas costas fala mal de nós. Nos dê a tua graça, o teu amor, o teu perdão, a tua bondade, benignidade, paciência, resiliência e sapiência. Nos livre e nos guarde. Nos dê a tua proteção, proteja os nossos familiares, nossos lares, nosso município, o estado, o país, o mundo e todas as pessoas de bem nessa terra. Pedimos em nome do teu filho amado Jesus Cristo. Amém?

0: Bom dia.
1: Bom dia.
0: Bom dia, minhas amigas e meus amigos. Bom dia. Bom dia, manhã de quinta-feira. Aí, muito bom. Deixa eu ir aqui para os nossos ouvintes. Para meia-noite 24, a Edileuza já ligadinha comigo, né, Edileuza? Um abraço, minha querida. Obrigado e bom dia. Já já eu toco a canção que você pediu. Tá legal? Tá bacana? Então tá bonito. O Marcão na 200 também tá comigo. Falou bom dia, Jota. Abençoada quinta-feira para todos nós. Bom dia, bom dia.
1: Bom dia,
0: pai. E Marcão. Abraço, obrigado e bom dia, meu garoto. Na linha 20 tá o Gilzão lá, ele falou bom dia, meu amigo Jota. Hoje às 7 tem resultado bom pra nós. E tem, hein, ô Gilzão? E tem, hein? Vamos saindo pela culatra, né? Vamos saindo da culatra e partindo pra dianteira. Lá pro... Um abraço, grande Gilson. Tudo de bom aí pra você. Obrigado pelo carinho, pela audiência. Alôzão pra toda a linha 20, pra toda essa gente bonita aí, que já está ligadinhos com a gente, antenados. Alô, Carlinha, alô, Zelma. O Nônio, o Leandro, a Letícia, o... sempre me falha o nome do... O nome do moço, rapaz. Falhou agora. O da Letícia. Mas enfim, abração pra toda a linha 20 aí. Alôzão lá pro... Ah, pro Marcelão, Pratinha, pro grande Vinícius. Ô, Vinícius, como é que tá por aí? Coxando o tento ou não? Hã? Grande Vinícius, abraço pra vocês aí, tá bom? Obrigado e bom dia, hein? São 5:12, quem mais aqui? Ah, em Carneirinhos, nas Minas Gerais, tá lá o Maza. Maza já mandou um bom dia, Brasil. Aê, Maza. Abraço, meu garoto, obrigado, valeu. Ligado comigo aqui, o Vinícius de Ambrósio. Ô, Vinícius. Olá, bom dia, Jota, tudo tranquilo? Toca Romaria com Daniel. É seu caipira. Ah, sou caipira, pira, pora, nossa. É aquela mocinha? Aí, é moda boa, hein, Vinícius? Hã? Você entende de moda boa, sou? É aí, bonito, daqui a pouquinho já toco. Tá bom? Abraço, meu querido. Ele falou em homenagem a Nossa Senhora Aparecida, que é dia 12 agora, na próxima segunda, não é isso, Vinícius? Então tá bonito. Um abraço pra você, meu garoto. Obrigado e bom dia. Bonita e bela quinta-feira. O Onésio tá comigo. Onésio Coutinho. Daqui a pouquinho, vamos ver aqui o que que o Onésio falou. Olá, bom dia. Toca Filhos de Goiás, Amor Distante. Ai, Onésio, essa aí é de rasgar a costura do saco, hein? Hã? Fala comigo. Abraço, meu garoto. Obrigado e bom dia. Dona Dejanira tá ligadinha comigo também. Dona Dejanira tá antenada, tá sintonizada com a gente. Um abração pra senhora e pro seu Geraldo aí, viu, Dona Dejanira? Obrigado e bom dia. Ah, o Leandrão tá comigo, o Leandrão. Ele falou bom dia, Jota. Todo mundo tem uma quinta. Ah, tá aqui. Todo mundo tem uma quinta-feira abençoada e positivo. Uma bênção na proteção. A proteção de Deus. É? Ah. Ele falou aqui, ó. Tamo antenado por cá. Aí, bonito. Valeu, Leandrão. Tudo de bom, meu garoto. Ele falou aqui, ó. Toca o Leiteiro Ganancioso. Ah, Água no Leite, o nome dessa moda aí. Aí pra nós aí, pra todos que tiver na sintonia. Eita, meu garoto, obrigado, valeu, Leandrão. Leandrão tá nas estradas paulistas, ligado e antenado com a gente, Estadão de São Paulo. Abraço, meu garoto. Já eu toco a moda que você pediu também, tá bonito? Aqui é o Anderson, tá comigo? Ô, Anderson Camargo. Aê, tá no bairro Parque Amazonas. Bom dia, meu amigo J. Rabelo, toca Zezé de Camargo e Luciano. Caminhão? Ah, é, caminhão? Então tá joia. Um abraço pra você, meu querido. Obrigado, bom dia, bonita quinta-feira. Vou começar assim, ó. Pássaro sem ninho, André Andrade. 5:14.

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3: Hora certa na Antena 5:23. Bom dia.
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0: Aí, bonito, 5:27. Bom dia, Antena, até às 8 de hoje. 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A você ligado, tá você antenado, sintonizado comigo. Dona Dejanira pediu Colono, não foi, Dona Dejanira? Daqui a pouquinho eu vou tocar essa moda bonita que a senhora pediu aí. Tá bom, minha querida? Obrigado e bom dia. Muito bom, deixa eu mandar um abraço aqui pro Neno. Neno, velho bruto, o Neno já tá no pé da curraleira, já tá ligado, já tá antenado. Tá lá o Neno, tá lá o Marquinhos, tá lá o grande Deré, o grande Dalto Paneto, ali na fazenda Paneto. Abraço pra vocês, meus amigos. Valeu, Neno. Põe moda, Neno, põe moda, meu garoto. Tamo por cá. Bom dia, bom dia. Esse Neno aí, rapaz, ele é animado, hein? Ele é animado. Ele é diferente. Um abraço, meu garoto. Obrigado e bom dia. Aqui tá ligadão comigo também, tá antenado o grande Renan Feliciani. Ô, Renan, como é que tá você na compra do bovino? Tá no rastro aí do pé rajado, né, meu garoto? Abraço pra você, Renan. Grande abraço aí pra toda a querida, a família, o papai, o Dalbertão Feliciani. Tá bom pra todo mundo aí? Valeu, meu garoto. Obrigado, bom dia. Bonita quinta-feira, o grande Renan Feliciani, ligado e antenado com a gente. Aí dou valor. Quem mais tá comigo aqui? Olha aqui, ó, quem mais tá ligadinho e antenado comigo é o Batatinha Construtor. Batatinha falou, bom dia, meu amigo Rabelo, estou antenado. Toca aquela aí do franguinho na panela, ok? Dá um salve lá pro Nivaldo Mendes, pro Jonas na 80, pro Onésio Coutinho, pra todos os amigos que estão na escuta. Oba, então dá um salve aí pra toda essa gente maravilhosa. Batatinha, você ficou sabendo que foi aniversário do você ficou sabendo que foi aniversário do Nivaldo Mendes, outro dia aí, hã? Ele deixou pra falar já no finalzinho do programa e tal, pra não, né, pra não assanhar muito, pra você não ir querer, você não ficar querendo franguinho na panela lá no Nivaldo Mendes. Ele é veiaco também, hein, Batatinha, você viu? Ô, Nivaldo, tem que matar um franguinho, convidar os amigos aí, rapaz. O Batatinha falou aqui, ó, sacanagem. rapaz, você viu? Ele veio quietinho, quietinho. Alô, linha 80, alô, pai Messias, como é que tá você por aí? O Eric, alusão lá pro grande Vitor Crestan, seu Júlio, toda linha 80 aí, um abraço forte pra vocês, obrigado e bom dia, bom dia.

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Muito bom, aí você ouviu o Colono, a bonita canção com o Teixeirinha aqui no nosso Bom Dia Antena. Bom dia pra você ligado, bom dia pra você antenado aqui.

0: sintonizado com a gente, agora já são 5h41 aqui na antena. As informações aqui, olha lá, em Porto Velho, a capital do estado de Rondônia, aconteceu uma forte ventania, foi registrada durante a alerta de tempestade, a capital do nosso estado aqui, uma forte ventania, e ontem, dia 7, um vídeo gravado na capital mostra o momento em que rajadas de vento atingem estacionamentos e um supermercado, arrancaram partes do telhado. O registro foi feito no mesmo dia em que o Instituto Nacional de Meteorologia, o INMET, mantém aí um alerta amarelo de perigo potencial para tempestades em Rondônia. O aviso é válido até as 23h59 de quarta-feira, ou seja, de ontem, né? Segundo o INMET, eram esperados aí entre 20 e 30 milímetros de chuvas por hora, podendo chegar a 50 milímetros ao longo do dia. Também a previsão aí de ventos de 40 a 60 km por hora. Estelhou aqui casas, um supermercado e também árvores caiu na fiação aqui. Esse temporal que aconteceu lá em Porto Velho no dia de ontem. São 5h42. Olha, a Polícia Federal apreendeu cocaína enviada de Rondônia, escondida aí em embalagens de whey protein, aqueles proteinados, né? Para consumo humano. Foi ontem, quarta-feira, dia 7. Cerca de 80 quilos de cocaína que eram enviados aí de Rondônia para outros estados em encomendas postais. Tentar esconder a droga, os suspeitos usavam embalagens que simulavam produtos de whey protein, aquele suplemento. Segundo aí a investigação, a apreensão ocorreu durante uma operação para o combate ao tráfico interestadual de drogas por meio de encomendas enviadas pelos Correios. Lá em Porto Velho, foram cumpridos um mandado de prisão preventiva e 3 de busca e apreensão. As investigações começaram depois que a PF interceptou encomendas postadas em agências dos Correios na capital. As remessas com cocaína tinham como destino os estados do Ceará, da Paraíba e também de Pernambuco. Agora 5h43, daqui a pouquinho volto e trago mais para você, ligado e antenado, aqui na frequência 100.7.
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13: Muito bom, de volta por aqui com Bom Dia Antena. Você ligado, você antenado, sintonizado comigo. Esta maravilhosa, bonita e bela manhã de quinta-feira. Hoje é dia 8, hein? Já é dia 8, já é dia, já amanheceu. E você tá ligadinho e antenado aqui na frequência 100.7. Abraço forte para todos os amigos e amigas que nos acompanham. Só que tá com a gente, mais uma gostosa manhã. Oba, são 5h49 aqui na antena. 5h49. Deixa eu mandar um abraço aqui, para uma turma ligada e antenada comigo. Rapaz, muito bom. Quem tá ligadão comigo é o Anderson Camargo e ele tá mandando um forte abraço aqui para o querido amigo Carioca, o grande Carioca lá na 4 da 80, lá no Alto da Serra, não é, Carioca? Em nome do grande Anderson lá da Top Milho, um abraço forte para você, tá bom, meu garoto? Obrigado e bom dia. Bonita quinta-feira. É claro, o grande Anderson, ele tá mandando um abração pro patrão Nilzão. Aí, Nilzão, a patroa Eliane, toda a equipe Top Milho. 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Valeu, meu amigo Anderson. Alusão para você, meu garoto. Daqui a pouquinho vou trazer mais informações aqui para você também que tá ligado, que tá antenado, que tá ouvindo e que tá curtindo aqui a nossa programação, porque agora tem essa, ó. Voando sem asas. Zezé de Camargo e Luciano, 5h50, 10 para as 6.

0: Sul e o Lourival cantando com a Ana Castela. 5:58, tá você ligado, tá você antenado, sintonizado com a gente. Abraço muito forte, obrigado e bom dia. Oi, tô bom, são 5:58. Deixa eu trazer informação para você que tá ligadinho comigo, para você que tá sintonizado comigo. Aqui, ó, em Ariquemes, uma mulher deu à luz em casa, após ela ter sido liberada pela casa de parto, na cidade de Ariquemes. A mulher deu à luz na área de casa, poucas horas após passar aí por avaliação na casa de parto de Ariquemes. Passou lá na casa de parto e foi liberada pela equipe médica para voltar para sua residência. O caso aconteceu na última terça-feira, dia 6. A mãe, Fabrícia Lima, ela contou à Rede Amazônica que procurou a unidade de saúde com dores. No local, ela foi avaliada e os médicos orientaram que ela aguardasse em casa. No entanto, poucas horas depois, as contrações se intensificaram. Ela disse o seguinte: eu cheguei em casa, as dores começaram a aumentar e aí a minha bolsa estourou. Foi muito rápido. Relembra aí a nova mamãe Fabrícia. A diretora da casa de parto, Silvia Lima, explicou que os médicos constataram que a paciente ainda não estava em trabalho de parto. Por isso ela foi liberada. O relato dela é que foi um parto bem rápido e que a gente chama de parto precipitado. Logo que a bolsa rompeu, a neném já nasceu, explicou aí a diretora da casa de parto, Silvia Lima. A mãe e bebê foram atendidas pelo SAMU e levadas até a unidade hospitalar, onde passaram por avaliação médica. Ambas estão em bom estado de saúde e receberam alta na manhã de ontem, quarta-feira. Pensou, é um susto, né? Foi lá, tava se sentindo, né? Aí, sentindo dores e enfim. Para o trabalho de parto, o pessoal falou: volta para casa. Não tá na hora ainda não. Quando ela chega em casa, ela deu a luz em casa, na área de casa mesmo. Já imaginou? 6 horas, você tá ligado, tá antenado, daqui a pouquinho eu trago mais moda bonita.
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0: De manhã de quinta-feira, você ligado e antenado aqui na frequência 100.7. De volta por aqui com Bom Dia Antena.
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0: Tá legal, tá bacana, são 6:06. Você sintonizado por aqui. 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Meu amigo, minha amiga, para você que tá ligadinho e antenado comigo, olha, deixa eu falar para você. 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Eba! 6:09 aqui na Antena Bom Dia.

0: Aí bonito, ó, o tinido aí, ó. Chora viola, é o Tião Carreiro e o Pardinho cantando aqui no nosso Bom Dia Antena. Oba, que maravilha! Aí eu falei, hein? Hã? Muito bom, são 6:19 aqui na antena. A você ligado, você ouviu também o Mococa e o Moraci, Aquela Parede. Isso, esse modão aí, Aquela Parede, foi o grande amigo Gibion. Gibion, como é que tá, moreno? Fala comigo. Você ouviu, já gostou da moda? Aí do valor. Abração pra você. Obrigado e bom dia pra você, pra família. Nossa querida esposa Flávia. Tá bom, os filhos aí. Muito bom dia, uma bonita quinta-feira. Faz favor, moreno. Tá. Hã? É que é. Como é que tá aí? Abração forte lá pro grande Dalbertão Feliciane. Pra todos aí, obrigado e bom dia, viu? E quer. O valor. Obrigado, os meninos. Valeu, Gibion. Bom dia. Ligadão sempre antenado com a gente. Gibion gosta de moda boa. Moda da prateleira de cima, né, Gibion? Abraço, meu garoto. O grande José Carlos tá comigo. É o José Carlos, é o Zezé. Não é o de Camargo, mas é o Zezé aqui de Ouro Preto.
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0: Abração, viu, grande Zezé? De bom pra você. Cadê nosso amigo Francisquinho? Hã? Nosso amigo Francisco lá da FP Construções. Manda abração pra ele lá, tá bom, Zé Carlos? Obrigado e bom dia, meu garoto. São 6:20. A Marina da 80 tá ligada, ela pediu a canção Sonho de um Caminhoneiro. Ah, essa bonita canção, vou tocar ela pra você ainda hoje, tá bom, Marina? Ela mandou pra todos que estão na rodagem aí, estão na boleia do Carga Pesada, sempre transportando o progresso Brasil afora, não é isso, querida Marina? Um abraço, obrigado e bom dia. A Sheila Maria tá comigo, ela falou bom dia, Jota, toca aí a Barquinha de Ouro com o Guilherme Silva. Tá legal, minha querida Sheila? Obrigado e bom dia, bom dia. Já tem o Agro Antena, agora 6:21.
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Sejam todos bem-vindos. É manhã de quinta-feira. Hoje é dia 8. 8 de outubro de 2026. Abraço forte, obrigado e bom dia. Dia 8, comemora-se Dia Nacional da Doação aí de cordão umbilical. É, hoje é dia do nordestino, hoje é dia mundial da visão, hoje é dia dos eventos curiosos. Ah, não, essa aqui dos eventos curiosos, ela é pra amanhã, é isso? Dia 9, né? Eventos curiosos. Mas hoje é dia mundial da visão, dia do nordestino, hoje é dia nacional de doação aí do cordão umbilical. Hoje também é dia do direito à vida. É, dia do direito à vida. Legal, bacana, muito bom. Tá certo. 8/10/2026. Vamos aqui aos nossos, as nossas informações no Agro Antena desta manhã.

legal, são 6h27. Aqui, ó, os destaques de hoje. A expansão do etanol de milho enfrenta limite de demanda. Avalia aí o consultor, o avanço das usinas já altera a formação de preços do milho e amplia também a disputa pelo grão em regiões próximas aí às plantas industriais. Muito bem, olha, uma tempestade que recai aí sobre Rio Grande do Sul e Santa Catarina deve se expandir, né, para outros estados ali da região sul do nosso rico e imenso Brasil. Crédito rural e em o endividamento são debates aí no Conexão CPEA. Falando em crédito rural, daqui a pouquinho tem uma reportagem aqui que fala com relação a isso, né? É incrível de se ver, né? O agro é realmente, né, a mola, né, que alavanca o nosso Brasil aí, mas mesmo assim tem muita dívida rural, viu? Muita dívida rural mesmo. 6h28 agora. Do campo ao mercado europeu, a rastreabilidade ambiental entra de vez aí na estratégia de exportação. A questão da rastreabilidade aí, ela vai ficando cada vez mais presente e é tendência, não é mesmo? A arroba do boi gordo se mantém generalizada, as altas aí. O mercado físico do boi gordo manteve a trajetória de alta ontem, quarta-feira, com reajustes aí disseminados pelas principais regiões produtoras do país. O analista pontua que a oferta restrita de animais e o posicionamento desconfortável das escalas de abate, concentradas aí entre 5 e 7 dias úteis, continuam dificultando a composição das programações aí dos frigoríficos. Vamos aqui dar uma abordada nos valores, Brasil afora, preço médio Brasil afora aqui, ó, São Paulo, R$ 377. Goiás, R$ 361. Minas Gerais, R$ 367. Arroba. Mato Grosso do Sul, R$ 369. Mato Grosso aqui, vizinho a Rondônia, R$ 347. Aqui para nossa bonita Rondônia, preço do boi gordo, R$ 351. Passou Mato Grosso, hein? 351, preço médio aqui de Rondônia, passando Mato Grosso aqui, vizinho estado nosso. A vaca em Rondônia, 318. A novilha aqui em Rondônia, 329. Os preços aí da arroba do bovino, pra você que tá com a gente, tá ligado, tá antenado. Nossa programação, são 6h30. 6h30, então hoje nós estamos tranquilo com relação ao horário aqui, né? Tem mais um montão de informações aqui. O Paraná incluiu a soja em programa de seguro rural lá do estado. O cacau recua em Nova York com aumento dos estoques na bolsa. A realização de lucros provoca queda dos preços de grãos em Chicago. Exportações de suco de laranja cresceu 9,6% entre julho e setembro. A produção de vinho na França deve ser uma das menores dos últimos 30 anos. A França é reconhecida aí por produzir um bom vinho, não é isso? França, Portugal, países da Europa. O governo dos Estados Unidos vai investir 180 milhões para ampliar pesquisa genética de sementes. Vamos ver o que mais a gente tem por aqui para você que tá ligadinho, para você que tá antenado, sintonizado aqui na nossa programação. Aqui em Rondônia, o Senar abre vagas para cursos técnicos gratuitos.
São 300 vagas gratuitas para cursos técnicos de nível médio nas áreas de agricultura, agronegócio, agropecuária e também zootecnia, distribuídos aí em 14 municípios do estado de Rondônia. As inscrições podem ser feitas até às 23h59 do dia 24 de novembro. Até lá, você não é só nesse dia, viu? E a partir de agora, até o dia 24 de novembro, tá bom? Exclusivamente é feito pelo site etecsenar.org.br/processo-seletivo. Os cursos aí serão ofertados nos municípios de Costa Marques, Espigão do Oeste, Cujubim, Vilhena, Buritis, Candeias do Jamari, Governador Jorge Teixeira, Novo Horizonte do Oeste, Rolim de Moura, Cerejeiras, Colorado do Oeste, Nova Mamoré, Ouro Preto do Oeste, São Miguel do Guaporé, tá bom? São essas aí as cidades que o Senar vai oferecer esse curso técnico. São 6h33. Você tá comigo, tá ligado, tá antenado aqui na frequência 100.7, Rádio Antena FM, Ouro Preto do Oeste. Muitíssimo obrigado pelo seu carinho, pela sua companhia, pela sua atenção dispensada aí, esse momento aqui com a gente na nossa programação. 6h33. O campo não aguenta mais esse governo, diz aí Lupion, ao apoiar Flávio Bolsonaro. Vamos ver o que mais a gente tem aqui. Várias informações aqui, olha. Embarques de carne bovina para a China caiu 94%. Os Estados Unidos assume a liderança aí no mês de setembro. As exportações brasileiras de carne bovina para a China sofreram uma queda brusca aí de 94,2% no mês passado, em comparação com o mesmo período do mês de 2025, quando o segundo levantamento aí foram elaborados dados do comércio exterior. Os embarques ao mercado chinês ficaram em 10,88 mil toneladas, diante de 187,27 mil toneladas um ano atrás, evidenciando aí o impacto da salvaguarda e o fluxo comercial. 6h34. Ao mesmo tempo, os Estados Unidos lideraram as compras de carne bovina brasileira no mês, aí absorvendo 74,5 mil toneladas, é equivalente aí à carcaça. Conforme a consultoria, a demanda americana ajudou a compensar a parte da retração chinesa. Mas o ritmo diário das exportações brasileiras de carne bovina in natura encerrou setembro no menor nível do ano. Pois bem, você tá ligado e tá antenado ouvindo aí o Agro Antena. A gente traz para você, de segunda a sexta-feira, as informações do agro, para você ficar bem informado. Afinal, todos nós dependemos do agro, não é isso? É bom a gente ficar informado. Eu encontro bastante pessoas na rua que falam: olha, gosto bastante de ouvir as modas, prós, enfim. Mas aquela hora da notícia do agro, eu fico parado, ouvindo rádio. Tem um monte de gente que fala comigo bem assim. Obrigado, gratidão pelo carinho de vocês aí, tá bom, meus amigos e minhas amigas? A exportação de etanol nos Estados Unidos em agosto aumentou 6%, frente ao mês de julho. Temos mais informações aqui, olha. Deixa eu pegar aqui. A inadimplência de produtores rurais cresceu 10 vezes aí em 3 anos, viu, gente? Olha aqui, ó. A deteriorização do crédito rural avançou de forma acelerada nos últimos 3 anos aqui no Brasil. E aí fez com que a inadimplência dos produtores com instituições financeiras crescesse aí cerca de 10 vezes no período. A alta é resultado

bilhões em julho de 2023 para 38,4 bilhões em abril de 2026. O estudo da consultoria Agroicone, aí com base em dados do Banco Central, antecipado aí ao valor, mostra que houve diferentes sinais de deteriorização pelo caminho. O documento aponta a evolução do montante de recursos sob risco de inadimplência, com reflexos aí na saúde financeira do campo. E também o número de pessoas que podem ser excluídas da política de crédito por conta dessa degradação. A combinação aí dos dois indicadores dá um termômetro dessa situação. Por aí vai, é situação agravante, bastante preocupante para o nosso rico e imenso Brasil, não é isso? Muito preocupante mesmo. Muito bem, são 6:38 aqui, a Embrapa é designada como centro de referência para florestas plantadas. A Organização das Nações Unidas para Alimentação e Agricultura designou a Embrapa Florestas como centro de referência em florestas plantadas. O anúncio foi feito na última sexta-feira, dia 2, durante aí a 10ª Semana Mundial das Florestas e a 28ª sessão do Comitê de Florestas da FAO, realizadas em sua sede em Roma, né? Este é o primeiro CR da FAO aí para florestas plantadas no mundo. Embrapa, uma importância gigante, a Embrapa. Muito bem, 6:39. Vamos ver o que mais a gente tem por aqui, pra você que tá ligadinho. Rondônia conquistou 18 das 24 vagas na fase nacional do The Best of Canéfora Brasil, edição 2026. Concurso que reúne aí os melhores canéforas, os cafés canéforas do país. A etapa nacional foi realizada entre os dias 7 e 11 de setembro em Varginha, Minas Gerais. E a premiação dos vencedores está marcada para o dia 29 de novembro em Cacoal, Rondônia. O produtor Arildo Ferreira, da AF Café, está aí entre os finalistas da competição e ganhou destaque não apenas pela qualidade da bebida, mas também pelo modelo de produção adotado na propriedade, que une a sustentabilidade, a recuperação ambiental e o reaproveitamento de resíduos. Segundo ele, a produção de um café especial começa antes mesmo da colheita e envolve cuidados aí com os recursos naturais, principalmente com a água e o solo, além da atenção aí a todas as etapas do processo produtivo. E por aí vai, Rondônia conquistou 18 das 24 vagas aí, essa fase aí do nacional do The Best of Canéfora Brasil, edição 2026. Interessante aqui que foi realizado lá em Varginha. Antigamente se falava muito de um tal de ET de Varginha, não tinha? Hã? Não tinha? Diz que em Varginha apareceu lá um ET. Naquela época não tinha muito telefone e tal. A gente acreditava muito em muita coisa, né? Vocês lembram? Tinha um tal ET de Varginha. ET, eu não sei nem. O ET é o quê? Um extraterrestre. Eu acho que é isso. Bobo, é. Todo mundo acredita. Lá em Varginha tem um ET lá. Vira um ET lá em Varginha. Ai, ai. É cada uma, né? Oi, tô bom. Você tá ligado? Você tá antenado? Tá sintonizado com a gente? Vamos ver o que mais a gente tem por aqui. Tem mais informação? Tem aqui num. Não caba, não fica pouco. É igual coceira de macaco. Olha aqui, o final de semana que vem agora. Final de semana que vem agora quinta? Hoje é quinta? Hoje é quinta-feira. Acho que começa hoje ali no meu amigo Elicardo Casagrande, né?
uma bonita festa de laço comprido e a nossa lavoura vai marcar presença, viu? A nossa lavoura integra o grupo Axia Agro, as maiores distribuidoras e revendedoras

aí de insumos agropecuários no Brasil marcará a presença a 18ª Festa do Laço, que acontece de 8 a 10 de outubro. De 8 a 11, na verdade, né? Lá no Clube do Laço Casa Grande, na 30 ali pertinho aqui, antes da cidade de Jaru, você vai ali sentido Tarilândia, né? 4 quilômetros apenas, vale a pena a gente prestigiar essa bonita festa ali no amigo Elicardo Casa Grande, né? A Festa de Laço é considerada um dos maiores e mais tradicionais encontros da cultura campeira de Rondônia. A programação reúne laçadores, comitivas e apaixonados pelo esporte em um ambiente voltado à valorização das tradições, competição de alto nível, né? E também o fortalecimento do agronegócio e do turismo regional, por que não, não é verdade? Então é isso aí. E agora, já começando hoje, lá no Clube do Laço Casa Grande, na linha 30 ali, sentido Tarilândia, 4 km apenas, né? Fora da 364, tá bom? A nossa lavoura participa lá com stand na festa, apoiando, né? Incentivando esse esporte maravilhoso, né? Os clientes da nossa lavoura poderão participar da promoção Acelera no Campo 2026. A promoção tá rolando e é muito boa, viu? Essa promoção é realizada em parceria com a Supremax e a Virbac, né? A campanha irá sortear um trator John Deere, um 5080E, entre os pecuaristas que adquirirem produtos aí, né? Das marcas. A cada R$500 em produtos Virbac, né? Ou R$2.000 em produtos Supremax, comprados aí no stand lá na hora lá ou em qualquer uma das lojas da rede Nossa Lavoura, o cliente vai receber o cupom, vai concorrer aí a esse prêmio maravilhoso. A promoção vai até 30 de novembro, tá bom? Todas as lojas estão participando. Tá joia? Um abraço ao amigo Sandro da Nossa Lavoura lá de Jaru, aqui em Ouro Preto, grande Jean, Sagueu, Gladson, toda a equipe maravilhosa. Um abraço forte, parabéns por apoiar esse esporte aí, da qual eu e um monte de gente é apaixonado, né? O Laço Comprido, mês de maio, a gente teve aqui no Patrão Teobaldo, ali na linha 12, na Cabanha Tio Betão, uma das maiores do estado de Rondônia. Até agora, ela é considerada a maior do estado de Rondônia, né? E tivemos o apoio, né? De, por exemplo, da nossa lavoura e de tantos outros amigos e amigas, né, que puderam apoiar aqui. Se eu fosse citar nome dos apoiadores, fico até umas horas. Mas foram tantos, né? Foram tantos, né? Exemplo aqui do grande Adalberto Feliciani, a do Paulão da Supremax, enfim, o André Pessim, né? Tantos amigos e que colaboram, que apoiam, porque sem apoio não dá para fazer, né? Tivemos o apoio, né? De vários comerciantes aqui da nossa cidade, né? O apoio público também, enfim, muito bom, obrigado. E vale a pena, se você puder, prestigiar essa festa aí ali no Clube do Laço Casa Grande. Domingo tem a final do campeonato rondoniense de Laço Comprido, lá na dia 11, viu? Domingo tem a grande final do campeonato, inclusive a equipe aqui de Ouro Preto, da Cabanha Tio Betão, do nosso patrão Teobaldo, ela está aí, ela entra na final como a segunda melhor equipe, né? Podendo ali por muito pouco já ser a grande campeã estadual, já pensou? Podemos dizer assim, estamos na segunda colocação até o momento, quem sabe, né? Quem sabe a gente traz o título para Ouro Preto, para Cabanha Tio Betão, hein, patrão Teobaldo? Hã? Vamos torcer e ficar de dedos cruzados, que nem a gente diz, não é mesmo? Muito bom. Tá certo. Pra gente finalizar por aqui, deixa eu encontrar aqui. Pra gente finalizar por aqui. Aqui em Ouro Preto tem uma feirinha que muita gente não sabe. Mas tem uma feirinha de sexta-feira, quer ver? Aí tem uma reportagem aqui no Correio Central que diz o seguinte: a Feira de Transição Agroecológica de Ouro Preto é realizada na Praça do Jardim Aeroporto
realizou mais uma edição especial na noite da última terça-feira. Aí é noite de terça, então, né? Eu pensei que era sexta. Antigamente tinha uma outra feirinha que era na sexta, mas agora então é terça-feira, né? Ela é idealizada pelos pequenos agricultores aí. E a feira reúne pequenos agricultores, familiares, empreendedores locais para celebrar a consolidação aí de um espaço voltado à alimentação saudável e também à sustentabilidade. Essa feirinha, ela acontece ali ali do Jardim Aeroporto, uma pracinha ali. Então, ela acontece lá, né? E tem apoio aí de várias autoridades, enfim, uma feirinha bacana, legal, um abraço aí aos produtores, né? Aos feirantes dessa feirinha agroecológica que acontece toda terça-feira, não me engano é terça mesmo, que eu vi aqui, terça-feira, aqui na nossa Ouro Preto, vale a pena a gente visitar, não é verdade? Vale a pena comprar e incentivar, feira é sempre muito bom. 6:47, 48 agora, faltando 12 para as 7. Já a gente volta com muito mais para você que tá ligadinho e antenado. A frequência 100.7. Abraço forte, meus amigos e minhas amigas. Obrigado e gratidão pelo carinho e pela companhia.

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14: Muito bom. De volta por aqui com Bom Dia, Antena. E manhã gostosa, manhã maravilhosa. Meu querido amigo Rafael Marques, tá com o rádio ligado, tão antenado. Bom dia, Rafael Marques. Alôzão aí pra você. Alôzão aí pra toda a querida família. Aí bonito, Roberto Carlos pediu Saga de um Vaqueiro. Ele mandou essa moda pra tudo quanto é nordestino que tá ligado com a gente. Não foi isso, Rafael? Ô, Robertão, esse aqui é o Roberto Carlos. Não é o rei, mas é filho do rei. É, amigo Roberto Carlos, o homem que gosta de cozinhar garnizé. Ei, abraço, meu garoto. Obrigado e bom dia. O Tonzinho da avó tá no Mato Grosso. Mas Tonzinho não volta para Ouro Preto, mas Tonzinho... Ô, Kelm, homem já tem mais de 60 dias que tá lá no Mato Grosso. Corta pra cá, Tonzinho, seu flamenguista. O Inácio e a Vera, na linha 20, tá comigo. Oi, Vera, tudo bem? Um abraço aí pra você, pro querido amigo Inácio. Tá bom pra toda a família. Obrigado e bom dia. Daqui a pouquinho eu volto por aqui, trazendo também as informações do esporte. Voltou o Brasileirão, hein? Voltou e ontem teve aí parte dos jogos dessa rodada. Hoje tem sequência. Daqui a pouquinho eu trago os resultados aqui.

0: Mário e o Zé Rico cantando bonito aqui no nosso Bom Dia Antena. Tá faltando aí 6:55. Bom dia, o grande Walter Fernandes tá comigo. Oi Walter, como é que tá você, meu garoto? Tá tudo bem por aí? Um abraço forte, obrigado e bom dia. O Kika tá comigo. Oi Kika, fala comigo, meu garoto. Ele falou bom dia, Jota, manda pra nós a Rio de Prata. Aê Kika, velho, abraço pra você, meu querido, obrigado e bom dia. Quem mais tá chamando a alusão aqui pros meninos na Fazenda Cachoeirinha? Alô Gideon, como é que tá você? Como é que tá o velho Zé? Hã? Como é que tá todo mundo aí? O Gordinho Bragança, o Neguinho Parafuso, rapaziada aí, abraço forte pra vocês, obrigado e bom dia, hein? Alusão pra Paulinha também, tá bom? O Vaguinho tá comigo, o Vaguinho falou bom dia, Rabelo, tamo por cá, hoje tem Vaguinho. Ah, e também tem gol do meu, e tem gol meu hoje, é seu, tem mesmo. Se eu não marcar você, mas se eu tiver na cola, você não dá conta não, Vaguinho, pode esquecer. Ah, muito otimismo seu, hein? 6 gols durante todo o ano. É, durante todo o ano. Certeza. É o quê? Esse Vaguinho é otimista, viu? Por isso que eu gosto dele, é sempre otimista, é. Ai, ai. Um abraço, meu garoto. É isso aí. Aí você mandou uma figurinha bonita, viu? Aí eu gostei, Vaguinho. Isso aí, bora pra cima. Vamos pra cima, meu garoto. Aqui, ó, deixa eu trazer os resultados. Ontem começou a 29ª rodada do Brasileirão 2026. O Bragantino empatou em 1-1 com o Mirassol. É, confronto aí das equipes do interior paulista. O Internacional, jogando no Beira-Rio, bateu a equipe do Corinthians 2-1. De quebra, o Corinthians aí demitiu o seu técnico. Corinthians demitiu o técnico Fernando Diniz, né? O Diniz já é o 19º técnico demitido na Série A, aí no Brasileirão 2026. Ramon Dias é o preferido aí para assumir o Corinthians. Ramon Dias, esse aí não já era técnico do Corinthians um tempo atrás aí? Vai trazer ele outra vez? Eu acho que é o mesmo, né? Ramon Dias, eu acho que é um que já era técnico do Corinthians outro dia, uns tempo atrás aí. Mas, é assim, esse Diniz aí, ele tem um histórico assim, de começar bem e tal, a todo vapor, e daqui a pouco cai a produção, não sei o que acontece, eu acho que jogadores passam a conhecer ele bem direitinho e aí começa a perder um pouco a confiança nele. Ele era técnico do Vasco outro dia, ele começa assim, mas ele é complicado esse cara aí. Eu andei vendo assim umas coisas dele. Ele xinga pra caramba, tá? Só porque eu falei xinga e eu disse aqui pra caramba, mas rapaz, ele fala cada palavrão, ele fala cada coisa, tipo pra pressionar o jogador, pra, né? Mas isso acaba que não tem rendido. Mas enfim, foi demitido o Fernando Diniz lá da equipe do Corinthians. Corinthians vive uma crise, hein? Tá ali já pertinho da zona. Ou tá na zona? Não, tá. Ele é o. Tá na, na. Tá com um pé na zona e um pé fora. Daqui a pouco eu vou passar os. É que fala aqui os. A classificação, né? Mais jogos, houve. O Remo. Remo empatou com o Grêmio. 1-1 foi o placar final. O Vitória venceu por 4-0 a equipe da Chapecoense. O Botafogo perdeu pro Vasco da Gama por 2-1. Mais uma do Vascão, hein? Hã? Mais uma vitória do Vascão que já vai saindo ali, ó. Já saiu lá da culatra e vai subindo, né? Já é 14º. Para quem outro dia era quase que lanterna, tá indo até bem. O Vasco da Gama venceu o Botafogo por 2-1. E o Cruzeiro tá ali, ó, já na briga, né? Por uma vaga na Libertadores da América. Bateu, sabe quem? O São Paulo, que vinha bem também aí antes dessa parada, né? O Cruzeiro bateu a equipe do São Paulo por 2-0. Hoje continua. Aí, ó, pra finalizar essa rodada, tem Santos e Flamengo. É, lá na Vila Belmiro. É hoje que a onça bebe água e a porca torce o rabo. É lá na Vila Belmiro. O Atlético Paranaense vai enfrentar em casa, vai receber o Atlético Mineiro, o confronto aí dos Atléticos. Fluminense recebe o Coritiba e o Palmeiras recebe o Bahia. Amanhã eu trago aí a classificação, como é que fica, né? A classificação na ponta e também nas duas pontas, na ponta de cima e na ponta de baixo, tá bom? 7:03 aqui na antena, já já muito mais pra você ligadinho e antenado comigo nessa gostosa e maravilhosa manhã. É o que, Walter? Aí, o flamenguista é desse jeito, ó. Flamenguista é desse jeito, aí é, dá-lhe coisa, não sei o que, segue o líder. Qual é a o Flamengo é líder, não tem nem como a gente, não tem como rebater o Walter, rapaz. É líder, o Mengão é líder e tem chance de ampliar ainda mais hoje, né? Mas fica esperto que vai enfrentar o Santos vai enfrentar, né, o Flamengo. Por exemplo aqui, Walter, ó, só pra você ficar um pouquinho com a pulga atrás da orelha. Eu preciso dizer isso aqui pra você e pra os... Eu falar meia dúzia, mas eu tenho que falar os milhares de flamenguistas, não tem jeito. Eu ia falar só meia dúzia, mas tem mais, tem os milhares. Eu tenho que falar isso aqui, Walter, ó, escute aí, Sunta. Se o Flamengo perde, o Palmeiras ganha, empata. Empata o número de pontos. Aí depois tem uns critérios aí, tem que ver. Mas enfim, o Palmeiras joga com o Bahia. É mais fácil vencer o Bahia do que o Flamengo vencer o Santos. Então, vocês vigia. Não sei com essa historinha de segue o líder, é login que o Palmeiras engole vocês, olha lá. Mas também tem chance aí, mas também tem chance de ampliar para 6 pontos de diferença, né? Temos que saber da realidade, temos que estar, vigilante. Esse rapaz, ele falou aqui, e o Flamengo continuará líder pelo número de vitórias. É, mas aí tem mais jogos para frente. Tem mais jogos pra frente, Walter, eu não vou deixar você... Não. Então, tudo bem, pode até continuar, se empatar o número de pontos. Mas tem mais jogos pra frente. De repente o Flamengo dá um tropeço aí de um empate e o Palmeiras ganha e pronto. E pronto. Aí você para de me mandar aí, segue o líder. Ah, bom. Abraço, meu amigo.
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0: Opa, já estamos de volta no seu rádio. A você ligado e antenado aqui na frequência 100.7. Rádio Antena FM Ouro Preto do Oeste, Rondônia. 7:10. Bom dia.

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5: Hora certa na Antena 723. Bom dia.
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5: Muito bom, de volta por aqui.
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5: Tá bonito, é o Bom Dia Antena, você ligado e antenado, sintonizado na frequência 100.7. Abraço forte, meus amigos e minhas amigas. Alusão aqui, tá ligadinha comigo, a Lia. Oi, Lia, lá na feira de domingo, tá lá a Lia. Um abraço pra você. Alusão aí pra tia Lenira, pro seu Miguel, pra todo o pessoal aí, tá bom? Valeu, Lia, daqui a pouquinho toca a sua bonita canção, tá legal? Lá em Rondominas, tá comigo a boneca. Oi, boneca. Ela falou, bom dia, nós por cá ligadinhos. Toca aí, Brinquedo Assassino com ele, o Amado Batista. Estamos aqui todos os dias ligadinhos com você, com esta rádio maravilhosa. Que o Senhor Jesus abençoe nosso dia. Oi, boneca. Amém. Obrigado, querida. Beijo pra você, pro Hilário, aí pra toda a família, obrigado, toda a nossa querida Rondominas, antenados com a gente, essa gente bonita aí, viu? Só aí no distrito de Rondominas, toda a zona rural aí, aquele alô, alô, dona Nilda, como é que tá a senhora, dona Nilda e o seu José? Um abraço muito forte também, obrigado e bom dia, hein? Eita, uma gente bonita, querida, maravilhosa, sempre ligadinha com a gente pelaquela região lá, hein? Vale do Paraíso, alô, Neuzi, em Vale do Paraíso, a Neuzi, o Tom, da minha querida amiga Marta Bragança, toda aquela gente bonita lá, o grande, como é o nome dele, rapaz? Me esqueci aqui agora, rapaz lá que ele fala bonito, ele fala, ele tem um pruseado diferente. Mas um abraço pra toda a equipe aí, viu? Pra todo o pessoal do Vale do Paraíso, na Rondônia. Abraço aqui pra dona Maria Socorro, é a dona Mary Help, ela quer ouvir uma canção Nossa Senhora, a dona Maria Socorro, ela tá ligadinha, ela ofereceu pra todos os católicos, ela mandou pra Vilma, pra Madalena, pra Rosinha, pra Marinalva, né, dona? Da Maria Socorro, abraço, minha querida, obrigado e bom dia, viu? Bom dia, bom dia, bom dia. Eita, que beleza. Bom demais. Aqui, eu falei na tia Lenira, ela tá ligadinha, né? Tia Lenira, beijo pra você, tá bom, querida? Daqui a pouquinho eu ouço o seu áudio aqui, tá bom? Tudo de bom sempre. Tia Lenira é uma pessoa maravilhosa. Queridíssima, tudo de bom, obrigado e bom dia. Quem mais comigo aqui? No Salão do Louro tá o Elvis. Ele falou bom dia pra todos nós aí. Dá um alô pra galera lá da 20. Aô, Elvin, como é que tá você? Tudo bem? Alusão aí pra você, pro grande Trovão, pra outro amigo aí e pra galera da linha 20. Alusaço pra toda aquela gente bonita lá, não é isso? Aí tá bonito. Quem mais tá com a gente? Quem mais tá antenado? O que que a boneca? Tô indo pra cidade Vale do Paraíso. A boneca tá viajando hoje. Vai partir lá pro Vale do Paraíso. Aí bonito. Então tá bonito. Valeu, querida boneca. Ótima viagem pra vocês aí, tá bom? Final de semana tem festa aí, viu, boneca? Tem festa por aí, final de semana, bem nesse travessão que você vai passar aí, indo pro Vale do Paraíso, aí no Amigo Mar, né? No Rancho Duas Irmãs, tem rodeio em touro, sábado e domingo. Domingo tem uma cavalgada aí também, tá joia? Aí fica todo mundo convidado, tá bonito? O que é que o Janailto falou aqui? Bom dia, tô na escuta. Bora pisar faiado. Passarinho que acompanha morcego amanhece de cabeça pra baixo. Você falou, hein, ô Janailto? Desse jeito aí mesmo. Passarinho que acompanha morcego amanhece de cabeça pra baixo. Pinto que acompanha pato morre afogado. Então vambora pisar faiado, meu amigo Janailto. Eita! É isso aí, a boneca falou que vai estar presente na festa lá. Não vou poder, ter uns compromissos por cá, viu, boneca? Mas boa festa pra vocês aí, tá bonito? Você ri, né, Janailto? É, rapaz, pinto que acompanha pato morre afogado. Eita, rapaz. Muito bem. Quem mais tá com a gente aqui? Hã? Quem mais tá com a gente aqui? Deixa eu ver. Bom dia. Manda um alô aí pro Jorge Bigode, da Santos Dumont. Alô, seu Jorge Bigode, na rua Santos Dumont. Como é que tá o senhor? Tá tudo bem, seu Jorge? E a música Cordão de Ouro é a Silvana. É a Sil, lá da 80. Oi, Silvana, como é que tá por aí? Tá tudo bem, minha querida? Seu Jorge Bigode. Quem que é esse povo aí que você fez um vídeo aí e mandou? Essa turma aí, rapaz, tá bonito lá, hein? Olha, estão assim, ó, como se tivesse parado em frente a uma televisão assistindo uma TV, mas é o rádio que estão assistindo lá, tá o Dodô aí meio de cabeça pra cima. Ô, Dodô, Dodô tá com a cabeça em cima do pescoço. Você viu? Hã? O Dodô tá com a cabeça em cima do pescoço. Presta atenção aí, Silvana. Um abraço pra vocês aí, dona Maria. Seu Jorge Bigode, na Santos Dumont. Tudo de bom pra vocês aí, viu? Eu acho que é lá na casa do seu Jorge Bigode que estão. Daqui a pouco eu atendo mais gente. Consideravelmente aumentou o número de ouvintes aqui, ó. O que é que foi, Janailto? Fala com o Matheus, o Bigodão. Manda um abraço pra você. Ah, foi o Matheus. Você falou com o Matheus ontem e ele mandou um abraço aqui pra mim, não foi? Oba! Alô, seu Matheus, é o papai do amigo Dedé, do amigo Amisael, da Emily, não é isso? Além da linha 12, no 37. Bigodão, é isso? Abraço forte, meus amigos. Obrigado e bom dia. Deixa cair do começo essa moda aí, ó. Essa daquela onde rasgar a costura do saco. Trinca o fio do bigode.

bonito. Aí você ouviu o Tião Carreiro e o Pardinho cantando Arreio de Prata aqui no nosso Bom Dia Antena. São 7h40. 7h40. Quem tá comigo? Quem tá comigo aqui? Deixa eu ver o Jackson. É, o Jackson tá ligado comigo. Deixa eu olhar aqui quem que é esse Jackson aqui. Eu acho que eu sei qual que é o Jackson aqui. Um abraço, meu garoto. Obrigado e bom dia. O Val Alves também tá comigo. Obrigado e bom dia, viu, Val? Como é que tá você? Tá tudo tranquilo? Um abraço forte, seu flamenguista. Vamos ver aqui, tem mais gente ligadinha, tem mais gente antenada. Que aqui não acaba nem fica pouco, viu? Aqui não acaba, não fica pouco. O Veloso tá ligado, ele mandou aqui um monte de texto, mas deixa eu mandar um abraço aqui pro Veloso. Tá ligado, tão antenado, né, Veloso? Aqui tem outra boneca ouvindo ao vivo, hein? É, outra boneca ouvindo ao vivo e eu. Você sabe qual é ela, do Nova Ouro Preto? Ah, deve ser a boneca que ele fala aqui. É a sua querida esposa, dona Luzinete. É uma boneca, é isso, Veloso? Então tá bonito. Um abraço, meu garoto, obrigado e bom dia, hein? Tá legal, tá bacana. É isso aí. Eita, que beleza. Quem mais tá comigo? Ah, quem mais tá comigo aqui? Ah, o Davi. O Davi já mandou aqui uma serra. Uma serra de comida, rapaz. De virado, de mexido. Logo cedo pra sustentar e aguentar até o almoço, né, Davi? Aí, menina, aí aguenta serviço pesado, viu? Esses viradão aí, esses mexido. Aí você vai até umas horas. Sem cramar de fome perto do almoço. Abraço, tá, Davi? Obrigado, meu garoto, bom dia. Quem mais tá comigo aqui? A Sil? A Célia? A Célia Moraes, meu amigo João Moraes, um abraço pra vocês aqui. Ela falou assim, ó, fala meu amigo J. Rabelo, bom dia, aquele abraço a você e a todos os ouvintes. Toca pra nós, Lourenço e Lorival, filho. Dedico a todos os filhos que dedica seu tempo pra cuidar dos seus pais. Olha aí, que maravilha. Falou bonito, hein, Célia? Abraço, querida. Obrigado e bom dia, viu? 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Faça parte desse evento maravilhoso. Se você não for, só você não vai. Eita! É o que que é? É Corrida Nossa Senhora Aparecida, é isso? Ah, então tá joia. Olha aí, Corrida de Nossa Senhora Aparecida. Então tá aí, gente, tá o convite aí, viu? Vou colocar esse... Você me mandou aqui no status aqui desse telefone da rádio aqui, é que o pessoal pode fazer a inscrição já por esse link aí, né? 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Já pra ficar registrado. Pronto, já tá lá. Só olhar no status aí do 981641007 e aí você já vai ver, já vai fazer a sua inscrição. Maravilha, bom demais. Rosivaldo Gomes tá comigo, tá ligado? Tá antenado, Rosivaldo? Oba!

0: Rapaz, ele tá no carro, tá ouvindo a gente, tá tomando um cafezinho, ó. Tá tomando um café. Comeu o quê, homem? Cuca. Parece que tá rolando uma cuca lá também, ó. Aí, ó, esse é o Rosivaldo. Tá partindo pro trampo. Eita, maravilha. Abraço, meu garoto. Obrigado e bom dia, viu? Olha, não acabou não. Tem mais um montão de gente encostando com a gente aqui, ó.
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3: Aí tá bonito, é você ligado e antenado na frequência 100.7. Tá faltando 14 para as 8. É que tá por aí, tá tudo bem? Abraço forte, meus amigos e minhas amigas. O Roberto Carlos disse que papagaio que acompanha João de Barro vira pedreiro. Verdade, hein? Papagaio que acompanha João de Barro vira pedreiro também. Minha nossa. Eita, que beleza. Quem mais comigo? Quem mais antenado aqui, ó? A Eliane Peixoto, ela falou: bom dia, meu amigo, estamos por cá, antenados na melhor e com melhor. Oba, Eliane Peixoto. Alô, Zaço, obrigado e bom dia pro Zé, pro Marcinho Tropeiro, pro Juninho, pra Gabi, pra Comitiva Estrela, aí pra o pessoal aí do 22. Alô, Irineia e toda a família, a todos aí, abraço, obrigado, valeu, hein? Como é que o Veloso falou aqui? Não é só querer correr, né? Ah, precisa de um preparo. Isso. Aí, ó. O Veloso diz que vai correr 40 quilômetros. Pra isso ele tá comendo pão. Então não coma. É bolo, isso é bolo de mandioca. Pelo que eu vi, ele é bom. Copão de café com toddy, ou é leite com toddy, um café com leite, alguma coisa assim. É, as anotações do lado aí, né, Veloso? Isso é um bolo de mandioca, eu achei que era pão, porque pão não sustenta a corrida não, viu, Veloso? Tem que ser um cuscuz, assim, um trem, cuscuz com ovo, alguma coisa diferente. Ai, ai. Valeu, meu garoto, obrigado e bom dia, hein? Eita, que beleza. Primeiro lugar. Vamos ver aqui, ó, tá chegando moda, pera lá que deixa eu pegar uma moda bonita aqui que vai encostar agora. Essa aqui foi a Lia quem pediu, tem pedidos musicais aqui. Ah, vamos ouvir o Milagre do Caixa 7. 11 tá faltando pras 8, é as últimas de hoje.

0: bacana, aí você ouvindo o Brinquedo de Criança com o Amado Batista, aqui no nosso Bom Dia Antena, finalizando por aqui, você ligadinho e antenado, meu amigo Jackson, tá ali na Lagoa, né, Jackson? Como é que tá você aí? Tá tudo bem você? A Kátia que ele falou, não foi? Um abraço forte, obrigado, bom dia, valeu por estar em nossa companhia, em nossa audiência por aí, viu? A Júlia Martins também tá ligadinha, Júlia, bom dia, minha querida, obrigado pela sintonia, valeu pela companhia, tá legal? 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Abraço, gente, vem aí o programa Manhã da Antena. Fiquem todos na paz, abraço forte, obrigado, bom dia, bom dia.
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5: Antena, 8:03.
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2: Muito bem, gente. Bom dia, bom dia, bom dia. Hoje é quinta-feira, dia 8 de outubro. Ainda é início de mês. Uma boa semaninha pra você que curte aqui a Antena FM. Estamos por aqui, tá? Estamos por aqui até o meio-dia. Japonês e eu e japonês, estamos aqui no japonês. E aí, cara, já trouxe sua garrafa de café? Trouxe, né? Então coloca ali, tá? Beleza? Daqui a pouco eu tomo um café com você. Então tá, japonês aqui me ajudando hoje aqui na sonoplastia. Vamos juntos até o meio-dia. Então vamos embora, simbora, simbora. 699-9608-0800. Você vai pedir sua música. Você vai aproveitar de montão. É! Muita música boa vai rolar nesta quinta-feira, dia 8 de outubro de 2026. Até meio-dia, Josimar Santos com você. Na melhor sintonia do nosso Brasilzão. Você pode ouvir Antena FM através do aplicativo, na Alexa, no site redeantenafm.com.br e ainda através das emissoras da rede Antena FM, porque estamos ao vivo no japonês. Ao vivo para todo o estado de Rondônia, através da Antena FM em Alvorada, Ariquemes, Cacoal, Ji, Paraná, Jorge, Teixeira, Jaru, Ouro Preto, Porto Velho, Urupá, Pimenta, Bueno e tem muito mais. Eita, coisa boa! Então tá, né? E o nosso portal de notícias, dfmnews.com.br. Um super bom dia! E hoje é dia de TBT, é quinta-feira! Conta pra mim aqui qual que é o seu TBT. Bora, japonês, a primeira de hoje. Bora, meu filho, bora trabalhar.
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0: gente, ontem eu dei uma notícia no Antena Sertaneja sobre quem não votou no primeiro turno das eleições pode votar normalmente no segundo turno, tá? Então, para você que não ouviu a notícia, então vamos recapitular aqui para você, que é muito importante. Afinal, no próximo dia 25 de outubro, teremos aí o segundo turno entre Lula e Flávio Bolsonaro. Então, aí você vai fazer o seu votinho, né? Vai depositar o seu voto de confiança aí. O eleitor que não compareceu às urnas no primeiro turno das eleições de 2026 poderá votar normalmente no segundo turno, marcado para o próximo dia 25 de outubro, desde que esteja com título eleitoral regular, tá? Tem que estar regular. Se tiver irregular, aí não, aí não pode não. Segundo o Tribunal Superior Eleitoral, TSE, cada turno é considerado uma eleição independente. No primeiro turno, realizado em 4 de outubro, mais de 33,4 milhões de eleitores não votaram, equivalente a uma abstenção de 21,8%. O índice foi o maior registrado em um primeiro turno de eleições gerais no país desde 1998, quando a abstenção chegou a 21,5%. Agora sim, há um prazo para justificar, tá? Quem não votou no primeiro turno e ainda não justificou a ausência deve apresentar a justificativa até 3 de dezembro deste ano. O procedimento pode ser feito pelo aplicativo e-título, que é o digital, pelo autoatendimento eleitoral do TSE ou, se preferir, presencialmente em um cartório eleitoral. Agora, muita atenção, para quem não comparecer ao segundo turno, o prazo para justificar a ausência será até 8 de janeiro de 2027. Então, tá aí, né? Então, mas vai lá, vota lá. E aí, japonês, você votou em quem esse primeiro turno? Ah, não pode falar? Então tá bom, é secreto o voto, né? Então beleza, eu sei quem se votou, rapaz, eu sei. Mas tá bom, 699-9608-0800. Ai, ai, ai, tem que ter um pouquinho de humor, né, japonês? Senão, levar tudo a sério ao pé da letra, rapaz. Ô, mundo chato que tá hoje. Vamos lá, gente. Primeiro bloco comercial do Manhã da Antena desta quinta-feira. Hoje é dia 8 de outubro. Faltam 17 dias para as eleições 2026, segundo turno, tá? Faltam 17 dias.
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3: Antena 8:25.
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0: De volta, 699-9608-0800. Estamos aqui a 100% e a mil por hora. E é por isso, bora colocar o pessoal no ar. Vamos colocar aqui o pessoal que tá mandando mensagem nesse dia maravilhoso. Manda aqui, ó, a Nilma do bairro São Marcos. Abração, Nilma. Obrigadão pela sintonia. Coloca o áudio dela aí, ô japonês.
14: Bom dia.
15: É a Nilma de São Marcos.
0: Ah.
15: É, pedindo a música aí, a sua escolha aí.
0: Qual?
15: E oferece pra todo que tiver escuta. Esse programa são maravilhoso, né? Todo mundo fica na escuta.
0: Beleza.
15: Eu ofereço pra linha 7, linha 6, linha 8, a linha 9, porque tá com alto também. Pelo São Marcos, fica todo mundo na escuta.
0: Valeu então, Nilma! Valeu! Boa quinta-feira pra você, muito obrigado aí, tá pela sintonia. É a Antena FM, a maior rede de rádios em Rondônia. Acesse redeantenafm.com.br. Ai, ai, ai, bora aqui pra mais alôs. Deixa eu mandar aqui um alô todo especial pro Thiago Mecânico. Esma, manda um alô aí pra esposa Silene, o filho Wagton e o Máximo Toreto. E o funcionário Marlon. Alô, Marlon, estamos aqui agarrados no rádio 24 horas. Valeu então, amigão. Obrigadão aí pela sintonia, tá? Valeu, obrigado, obrigado aí, galera em Alvorada do Oeste. Japonês, bora pra mais músicas.
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5: Antena, faltam 15 para as 9. Bom dia.
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0: 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Um super bom dia para você, boa quinta-feira também. Queremos saber de hoje qual que é o seu TBT. TBT é um dia que você teve que registrar tanto em foto quanto em vídeo. Um momento que teve na sua vida que você jamais esquece e nem vai esquecer, né? Pois é, então conta para nós aqui. Pode contar a sua história no 699-9608-0800. Então tá, quem tá comigo aqui na programação, nesta quinta-feira, bom dia, bom dia, bom dia.
1: Bom dia, meus amigos, ouvintes da Antena FM, César de São Paulo, Antena FM, uma boa programação pra todos vocês.
0: Valeu, César, brigadão, tá em São Paulo, em São Bernardo do Campo, valeu. Ô japonês, tá muito baixo o som aí, tá, depois você coloca um pouquinho mais alto aí, que nem eu consegui ouvir no retorno aqui. Eita, japonês, 699-9608-0800. Acesse redeantenafm.com.br. É a melhor programação pra você. Na sua quinta-feira, tem mais alôs aqui pra galera que tá comigo nessa programação maravilhosa. Bom dia, garoto! Aqui é Glaucineia da linha 199, Vale do Paraíso. Estamos aqui ligadinhos na programação. Obrigado, valeu. Reinaldo do Max Silva, em Gi, Paraná, também tá ouvindo o programa. Oi, bom dia, me chamo Lucimar, sou do Riozinho e ouço o programa todos os dias. Toca aquela música aí, localiza aí, bebê, e oferece pra toda a minha família. Tá dado o recado, que legal.
2: Bom dia.
0: Bom dia.
2: Aqui é a Tânia do Riozinho.
0: Fala, Tânia.
2: Toca pra mim a música Amado Batista, secretária.
0: Eita, essa é boa, hein? Beleza, Tânia. Abraço pra você também, a todos aí no Riozinho. Ligado aqui na Antena FM, a maior rede de rádios de Rondônia. Então tá, vamos pra mais músicas. Simbora, japonês. Aperta o play aí, rapaz. Pronto.
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5: Antena 94, bom dia.
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3: Aproveitar aqui e mandar uma alusão pra Keila, que está em Alvorada do Oeste, nos acompanhando pela 98.3. E a Sueli Ribeiro está em Urupá, também aí nos ouvindo pela antena FM. Beleza? Alô, Sueli, alô, galera de Urupá, toda a região, um forte abraço pra você. Estamos ao vivo, tá? E em rede nesta quinta-feira, dia 8 de outubro. Eu quero falar de você aqui na rádio, quero falar de você. Mas eu mando mensagem, não responde. É o japonês aqui, rapaz, que às vezes não passa as mensagens pra mim. Fica dormindo ali no Instagram, fica dormindo e tá no Instagram ao mesmo tempo, né? Já viu esse japonês? Dormindo e no Instagram, ué... Sem lógica, né? Vamos lá. 699-9608-0800. Osmar, bom dia, bom dia. É o Carlão do Peixe em Ouro Preto do Oeste. A Lilian tá sempre curtindo aqui na programação também. Alô, Cidinha. Elô Pinheiro tá em Cacoal. Candy também tá aí nos acompanhando, tá? Em Cacoal, ouvindo pela 96.5. E o Rony viu. Alô, Rony. Tudo de bom pra você, tá? Osmar, manda alô pra nós aqui. Da Rafaela. Ô, Rafaela, a Rafaela gosta também de uma música sertaneja, só que ela adora muito o rock, né? Pois é, o Rony viu no bairro Liberdade, em Cacoal. E o Rony Azevedo, sempre ligado aqui na programação. Alô, Rony, bom dia, bom dia, bom dia. Toda a galera em Alvorada. Franciele, tá onde? Tá em Porto Velho. E o Arlisson Rocha também, na nossa capital rondoniense.
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ouviu aí muita música boa nesse bloco, mas agora deixa eu contar uma coisa para você que tá ouvindo a Antena FM de Ji-Paraná 95.7. O projeto Orquestra em Ação, mantido pela Associação de Amigos da Orquestra, a AO de Ji-Paraná, realiza no próximo sábado, dia 10 de outubro, a partir das 20 horas, mais uma edição do ciclo musical Sons de Ji-Paraná, com apresentações musicais apresentadas pelas diferentes áreas de formação da instituição. E de acordo com o maestro e coordenador do projeto, o Endeon França, o evento será um momento especial para celebrar a música, a cultura e o talento dos alunos e professores. Ainda, segundo ele, a programação contará com apresentações musicais preparadas pelas diferentes áreas de formação, valorizando o aprendizado, a dedicação e o desenvolvimento artístico dos participantes. Para o coordenador, mais do que uma apresentação, o ciclo musical é uma oportunidade de aproximar a comunidade da música e mostrar como a educação musical pode transformar vidas, abrir caminhos e revelar novos talentos. Ah, e o evento será totalmente gratuito para toda a comunidade. Tá? Então, nós aqui da Antena FM apoiamos a cultura, ainda mais a cultura musical, né? Beleza, ótimo, ótimo, ótimo. Então, parabéns aí pelo projeto. Gente, vamos pro intervalo, né, produção? Vamos pro intervalo, né, japonês? Tem que ter intervalo agora? Tem? Tá, então bora, então bora. Respeitar aqui o intervalo, né? Senão dá problema na rede, aí não dispara o bloco local. Então, bora, bora, bora.

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2: Antena, 9:23.
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0: Você ligado aqui na programação da Antena FM, um ótimo dia, uma ótima quarta-feira, 8 de outubro. E eu espero que você esteja bem e muito bem. Nilzete tá ligadinha aqui na programação, tá em Rondolândia. Aldenice Marcos também tá curtindo o programa, tá em Espigão, Ministro Andreasa, em Espigão tá o Richarlison. Mas não é um jogador de futebol não, né, Richarlison? Ele falou não, né, não. Regiane Silva, do bairro Santo Antônio, em Cacoal, também está ouvindo o programa. Ô, Josmar, bom dia, bom dia, bom dia. Manda aí, eu me chamo Ana, moro em Alvorada, e pode mandar aí um alô aí pra minha mãe, tá? Pra minha mãe. Não falo o nome da mãe dela aqui, mas tá dando recado, viu? Ô, Ana, valeu, Ana, brigadão aí, tá? Ana Alves, 699-9608-0800. Agora tem mais músicas pra você. É nesta quinta-feira, dia 8 de outubro, muita música boa vai rolar aqui. E você pode participar comigo no 699-9608-0800. Manda alusão aqui pro Fernandinho, tá em Urupá. Alô, Fernando! Fernando Miguel, né? E toda a galera aí de Urupá, um forte abraço aí pra vocês. Agora sim, mais música, simbora aí, japonês, bora, tem mais sucesso chegando na sua quinta-feira.
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2: Antena, faltando 17 minutos para as 10.
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6: Sim, nós somos a maior rede de rádios de Rondônia. É a Antena FM com 11 emissoras espalhadas por aí, né, no nosso querido estado de Rondônia. Tá vindo mais 4 emissoras para compor aí o nosso grupo. E estamos aqui a 100% e a 1000 por hora. Bora, japonês. Vamos participar aqui, né? Participar não, vamos falar das participações. Josimar, bom dia, bom dia. É, Josimar, eu sou a Elaine Antunes. Tô em São Miguel do Guaporé e ouço pela Antena FM de Alvorada. Mandam um abraço aí pra nós e também pro Buda, que tá ouvindo também você aqui, tá? O Buda é mó fã da rádio. Então tá bom, Buda. E a galera aí de São Miguel do Guaporé. Então tá, 699-9608-0800. Dejanira também tá comigo aqui na programação. Oi, Dejanira. Abração pra você, tá? Obrigado aí, obrigado aí. Abraço e toda a galera. E a Rô. Oi, Rô. Tudo bem? Bom dia, bom dia. Rô tá em Ariquemes, né? Ouvindo aí pela 103.9. Bom dia, Josimar. Bom dia. Hoje que eu consegui pegar esse número. Vocês falam muito rápido. Será, rapaz? Eu ainda dou uma compassada aqui, mas vou falar, ó. 69-9608-0800, tá bom? É Ana Luísa da linha 4, Jatuarana. Beleza, vamos para mais sucesso japonês. Rapaz, japonês tá o bichão hoje, hein? Rola a vinheta, japonês.
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2: Existe uma teoria que se chama 90-10, onde uma pessoa tem 90% daquilo que você procura em alguém, só que você foca naqueles 10% que falta. Aí você sai pra rua, se aventura e realmente você encontra aqueles 10%, mas não se deu conta que perdeu os 90%.

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5: Antena, 10 horas e 6 minutos.
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1: (99) 9608-0800 é a sua quinta-feira mais perfeita, com muita música boa, muita interação, muitas notícias também, além de você ouvir as músicas que foram sucessos, que está fazendo maior sucesso, os lançamentos do momento. Você ainda fica sempre bem antenado na informação, tá? Que tem notícias de tudo um pouco pra você e gosta de estar sempre bem informado, tá? A informação levada a sério. Vamos lá, agora sim, manda mais alô, Maria Brum. Oi, Maria, tudo bem? Um abraço pra você também, tá? Obrigado aí. É, quero mandar também um alô pra Lilian Brum, que tá sempre ligado na Antena FM. E é isso, 699-9608-0800. Cleide Leal também tá conosco. Ana Luísa, da linha 4, também tá ouvindo a nossa programação. Quem mais aqui também? Cadê? Josimar, bom dia. É, eu gostaria de pedir a música Para Belém para minha mãe, que é ouvinte da Antena FM. Ah, então tá bom, beleza. Eu vou ver se eu encontro essa música aqui, tá bom? Quem tá mandando mensagem aqui, rapaz, é a Ritinha. Oi, Ritinha. Se eu encontrar a música, com certeza a gente vai tocar aqui a música, tá bom? Pra você, beleza? Maria Helena de Melo. Oi, Maria. Bom dia, bom dia, bom dia. Obrigado aí pela sintonia, tá bom? Você que tá aí antenada na programação, tá em Porto Velho. Falando de Maria, também tem a Maria do bairro Nova Esperança, em Cacoal. E um alô também pro esposo dela, o Vitor. Alô, Vitor. Bom dia, ótima quinta-feira. Feira. Bora, japonês, mais sucesso chegando aqui na programação. Capricha aí, garoto.
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0: Muito bem, de volta aqui na nossa programação, né? Você ouviu aí as músicas desse bloco, mas já antes de ir ao intervalo, deixa eu contar para você sobre o Ciro Gomes. Pois é, o ex-ministro Ciro Gomes do PSDB, derrotado na disputa pelo governo do Ceará, afirmou que se sente roubado e anunciou que pretende contestar judicialmente a eleição que reelegeu Eumano de Freitas do PT. A manifestação publicada no X na última terça-feira, dia 6, provocou reação do coordenador da campanha do governador, Chagas Vieira, do PDT, que acusou o Tucano de insultar a democracia e desrespeitar os eleitores. Em documento intitulado, abre aspas, Manifesto ao Povo Cearense, fecha aspas, Ciro disse que não cumprimentou Eumano e atribuiu a derrota à estrutura política dos adversários e às decisões judiciais. Abre aspas. Meu sentimento pela primeira vez na vida é de que fomos roubados, escreveu. O ex-ministro afirmou ter concordado após consulta à equipe jurídica da campanha com a apresentação de uma reclamação à justiça. Ciro concentrou suas críticas no ministro Dias Toffoli do Supremo Tribunal Federal, que autorizou a reposição de propaganda da campanha de Eumano nos dias anteriores à votação. Eumano venceu no primeiro turno com 53,19 dos votos válidos, contra 46,22 de Ciro Gomes. Em resposta, Chagas classificou postura do adversário como antidemocrática e afirmou que a medida judicial apenas compensou o tempo de propaganda retirado da candidatura governista, sem conceder tempo extra. O coordenador também sustentou que Ciro tenta se apresentar como vítima da justiça, apesar de ter perdido uma ação no Tribunal Superior Eleitoral por unanimidade. Então, é isso aí. Para fechar aqui, ó. Quando questiona o resultado eleitoral, Ciro insulta a democracia e desrespeita o povo, declarou Chagas, ex-secretário da Casa Civil do Ceará e primeiro suplente da senadora eleita Luiziane Lins, do partido Rede. Então, tá aí, né? Novos desdobramentos, dfmnews.com.br, e a gente conta aqui pra você, tá bom? Bora pro intervalo japonês.
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0: Antena 10:20.
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5: 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É aqui a nossa programação da Antena FM. É o Manhã da Antena, de segunda a sábado, das 8 ao meio-dia. É sim, aos fins de semana também. Nós trabalhamos, pai. Quem falou que não? Quem falou que não? Japonês não gosta de trabalhar não, né? No sábado não, mas tem que vir trabalhar. Vai vir trabalhar porque, olha, se não trabalhar, aliás, se trabalhando as coisas tão difíceis, imagina não trabalhando, o BO que dá, né? Então vamos lá, vamos focar aqui no trabalho. 699-9608-0800, Rosenita em Alvorada do Oeste. Alô, Roseni! Também mandar aqui um abraço pra Pamela Garcia, que tá sempre curtindo nossa programação também, tá? Em Alvorada do Oeste. Osmar, bom dia também pra você, obrigado. É a Viviane, tá em Porto Velho, e mandando aí um abração pro namorado Ricardo, tá dado o recado, viu? Eva da Linha Zero, oi Eva, tudo bem? Bom dia, e a todos aí na Linha Zero, obrigado, Linha Zero em Alvorada do Oeste, beleza, tá dado o recado, muito obrigado aí pela participação. Tem mais música em japonês, tem? Então bora. Rola a vinheta aí. Vamos curtir mais sucesso aqui na Antena FM. Até ao meio-dia tem muita música pra rolar ainda. Então simbora.
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3: Antena, faltando 19 para as 11.
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Bora, japonês, bora, bora, pra mais um bloco. 699-960-8800. Muitas mensagens chegando aqui no nosso WhatsApp. Então, vamos embora, né? Quem aí tá ligado na programação? A Dulce, do bairro Lagoa, da rua Piaba, tá em Porto Velho. Obrigado aí, galera de Porto Velho, ouvindo aí, gente, pela 102.5. É isso aí, gente, ó. 699-960-8800. Lucas também tá em Porto Velho curtindo o programa. Ô, Lucas, valeu, bom dia. Só fala o nome do bairro, hein, rapaz, pra falar o nome do bairro aí, porque Lucas em Porto Velho tem muito, né? Tem milhares de Lucas por aí. Mas quero saber do seu bairro aí, tá? E é isso aí, vamos mandar alô pra galera aqui. Wanderson também tá curtindo a nossa programação. Alô, Wanderson, beleza. O Wanderson, também tem o Wanderson em Alvorada, né? Em Alvorada do Oeste. Um alô também pra mãe dele, a Rosane Rosa, que mora em Porto Velho agora, né? Ô, Wanderson, pois é, né? Saudade aí, cara, saudade da família aí, beleza? Tem que colocar o papo em dia, rapaz. Vamos lá, bora conversar. Bom dia, Josmar, aqui é a Andressa. Manda uma música do Cristiano Araújo, qualquer uma. Gosto muito aí do nosso saudoso Cristiano Araújo. É isso aí.

0: Partiu novo, né? O Cristiano Araújo, salvo engano, ele morreu em 2015. Acredito que seja isso, no 2015, né? Deixa saudades aí. Agora sim, bora pra mais músicas no seu rádio. A sua quinta-feira tá mais perfeita, ouvindo a Antena FM. Um abraço aqui pra você que tá no ônibus, pra você que tá no sítio Chácara Fazenda, pra galera que tá no táxi, você no aplicativo de mobilidade urbana, que é o Uber, né? Você que tá na BR, tá em casa, tá descansando, tá no trabalho, tá no comércio local. Ótimo dia, boa quinta-feira. Bora, japonês!
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6: Antena, 11 horas mais um minuto.
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6: Simbora, japonês! 699-9608-0800 é o nosso WhatsApp aqui. Aqui é menos blá blá blá e mais músicas.
19: Brasil!
6: Acesse redeantenafm.com.br. Ouça a antena também pelo aplicativo, na Alexa. E ainda no seu carro aí, né? No multimídia do seu carro. Para quem tem o Android Car. E também, aliás, o AutoCar e ainda o O Android... Não, é o AutoCar, né, o japonês? AutoCar, né? Que é para Android. E tem também o CarPlay, né? É isso, né? Então tá bom. Depois você me corrige. Nossos abraços aí aos nossos amigos taxistas. Você no aplicativo de mobilidade urbana, você também tá no trânsito aí. Muita calma nessa hora, tá? Muita calma nessa hora.
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6: Falando em alô, alô, deixa eu mandar um abraço aqui pra ele, pro Francisco. Alô, Francisco. Obrigadão pela sintonia. Abração, tá? O Francisco Pantoja, sempre ligado aqui na nossa programação. Super bom dia. Ótima quinta-feira. Josmar, manda a Rádio Pirata aí com o RPM, é o Nenê Mendes. Alô, Nenê, abração, meu irmão, muito obrigado aí, tá? Chamando também um alô pro Alcides Milagre. Alcides Milagre é locutor da antena de Alvorada 98.3. Conversei com o Alcides, falei: Alcides, tem que começar 4 da manhã. Ele falou: não, tá bom demais, 5 horas. Alcides aí apresentando o Bom Dia Antena das 5 às 8 da manhã. É um homem que nunca morreu e não tem inveja de quem morre. Eita, Alcides. Vamos lá, agora vamos para mais sucesso. Bora, japonês, bora, japonês.
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0: 99-9608-0800. Deixa eu falar agora para você que o PL elegeu a maior bancada da Câmara dos Deputados nas eleições de domingo, dia 4. A legenda conquistou 121 vagas, a frente de PT, 70, União Brasil, 46, PSD, 43 vagas, PP e Republicanos, 41 vagas cada. Na comparação com os eleitos de 2022, o PL passou de 98 para 121 deputados, um aumento de 23 cadeiras. O PT passou de 69 para 70, enquanto União Brasil caiu de 57 para 46, segundo dados do Tribunal Superior Eleitoral, tá bom? Os 513 deputados federais escolhidos vão representar os estados e o Distrito Federal a partir de 2027. Os dados mostram uma Câmara com mais mulheres, mas ainda predominantemente masculina e branca. Então, tá aí, né? Mais notícias, tfmnews.com.br. Agora vamos para o intervalo japonês. Vamos para o intervalo. E daqui a pouquinho, né? Daqui a pouquinho tem mais músicas. Fique ligado na melhor programação do seu rádio.
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0: Antena 11:21.
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3: Antena FM, e você está nos ouvindo por onde? Por qual cidade? Qual cidade e qual Antena FM? Em Alvorada, Ariquemes, Cacoal, Paraná, Jorge Teixeira, Jaru, Ouro Preto, Porto Velho, Urupá, Pimenta Bueno, conta aqui no Zap Zap e conta também qual que é o seu TBT. Você teve alguma, fez alguma viagem japonesa esse ano? Não ainda? Ah, eu vou para Porto de Galinhas. Nas férias, tá? Nas férias você vai morrer de inveja. Vou colocar todo dia lá nos stories do Instagram, no status do WhatsApp. Vou estar lá, vou lá pro Nordeste. Pois é, né? E há pessoas também que gostam de sair do Brasil para ir para outros países, né? De férias. E sendo que o Brasil tem tantos lugares bonitos, né? Mas é o gosto de cada um. Mas primeiro eu vou lá pro Nordeste. Gente, acesse redeantenafm.com.br. Deixa eu aproveitar e mandar um alôzão aqui pra... Cadê aqui, rapaz? Pra ele e pro Jefferson. O Jefferson tá em Ariquemes, lá no setor 2, ouvindo a 103.9. Desmar, bom dia pra você também. A Lilian Oliveira também tá ouvindo o programa. O Giovanni tá em Cacoal. E quem mais aqui? O Vanderlei Almeida. Alô, Vanderlei. Tudo de bom pra você e uma ótima quinta-feira também, tá? É isso aí. Então, vamos pra mais músicas e daqui a pouquinho eu trago mais alôs e mais notícias na sua programação. É o Manhã da Antena desta quinta.
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0: cuida aí.
1: Manda, obrigado, meu irmão.
2: Valeu.
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6: Antena, 11:39.
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3: Japonês, esse aqui é o último bloco, né? Último bloco do Manhã da Antena desta quinta-feira, dia 8 de outubro. Já já tem Carlos Araújo, jornalista aí com o Antena Debate Eleições 2026. Você não pode perder, tá imperdível. Todo dia é imperdível aí o Antena Debate com o Carlos Araújo, tá? Então daqui a pouquinho, após aí o Manhã da Antena, ao meio-dia em rede pra todo o nosso querido estado de Rondônia, através da Antena FM 102.5 em Porto Velho. Então tá, japonês, quem tá mais ligado aí? Hã? Ah, tá, beleza. A Helena tá em Urupá. A Fernanda também. Fernanda Hasten Hater, é isso? Haster Hater. Ô, Fernanda, não consegui pronunciar seu sobrenome, não, mulher. Vou só falar Fernanda, tá? Maria Socorro, ela pediu Nikita com Elton John. Eita, Maria! Essa música da Elton John, Nikita, é muito boa, né? Muito boa. Assim, a melodia dela é gostosa de ouvir e a tradução, cara, uma letra perfeita, perfeita mesmo. Sandra, oi Sandra. Sandra Helena tá em Porto Velho, a Sandra Helena tá em Porto Velho, no Nova Floresta. Abração pra você, obrigado aí Sandra. Quem mais aí, quem tá curtindo a nossa programação? Jonas Santos, também em Porto Velho. E um alô todo especial aí pra ela, pra Regina, que está em Urupá. Valeu então, é isso aí. 699-608-0800. Agora vamos partir para as últimas e já já volto com o encerramento. Bora, japonês!
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0: tempo nessa programação de quinta-feira. É, agora é embora, né? Bora almoçar. E você, o japonês, vai almoçar também? Você faz, já, rapaz, comeu um monte de biscoito ali, rapaz, tá sem fome quando vê assim, né?
1: Me respeita, menino.
0: Então tá bom, gente, vem aí o Antena Debate Eleições 2026 com o jornalista Carlos Araújo. Logo após aqui o nosso bloco comercial, tá? Já voltamos aí com o Antena Debate, edição desta quinta-feira, dia 8 de outubro. E o nosso próximo bate-papo é ainda hoje, tá? Ainda hoje, a partir das 5 da tarde.
2: Eu não acredito!
0: Do Antena Sertaneja. Para com isso, japonês, para com isso. Valeu, gente. Tchau, tchau.
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0: Antena, faltam 2 minutos.
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0: Alô, você ouvinte da rede de rádio Antena FM. Estamos chegando nesta quinta-feira, esse TBT de quinta-feira, para fazer o seu Antena Debate deste 8 de outubro de 2026. Hoje vamos bater um papo aqui sobre política, sobre entretenimento e sobre o noticiário do dia aí. Como este aqui, por exemplo, olha só. Domingos Tavares aqui com muito pessoal do Bloco Morumbi, professor Herbert Lins chegando aqui para a gente falar um pouco. Fazer um pouco a análise aí da política. Ele que passou o domingo da eleição. Passou o domingo da eleição, assim que nem que eu também. Não há nenhum. Olha só. Um juiz lá de São Paulo foi encontrado morto, um corpo carbonizado dentro de um carro. O carro ainda estava em chamas lá no interior de São Paulo. O caso está sendo investigado como possível homicídio, execução. O corpo do juiz Gustavo de Castro Campos foi encontrado carbonizado dentro de um carro em chamas na zona rural de São João da Boa Vista, no interior de São Paulo. Documentos pessoais encontrados no veículo, junto com uma tatuagem no abdômen do juiz, auxiliaram na sua identificação. Trabalhadores rurais que passavam pelo local avistaram o incêndio e tentaram apagar as chamas com terra até a chegada dos bombeiros. Testemunhas também relataram ter ouvido buzinas antes das chamas serem vistas. A polícia investiga várias hipóteses para o crime, entre elas está um processo arquivado, reaberto contra o juiz por um advogado que alegou calúnia durante uma audiência judicial. A outra linha considera possíveis retaliações relacionadas a decisões judiciais proferidas pelo magistrado, até mesmo motivos passionais. Então, tá aí a morte de um magistrado, ela é sempre ganha destaque por representar um ataque ao Estado Democrático de Direito, ao Estado como em si, né? É um cidadão a serviço do Estado, uma carreira de Estado, e assim como os jornalistas e os advogados têm sempre essa proteção, né? Do Estado precisa ter. Os juízes, porque são realmente magistrados e representam o Estado, como se os advogados que representam a defesa, e nós porque temos o munus da denúncia também no trabalho público, do trabalho social. 12:06, este é o seu Antena Debate, comigo o jornalista Carlos Araújo, chegando para ficar com você, com a sua permissão e com a graça de Deus, até às 13:00 em rede estadual. Falamos aqui dos estúdios da Rádio Antena em Porto Velho, 102,5 FM, com as emissoras Rádio Antena FM 103 em Ariquemes, Rádio Antena 88 FM em Jaru, Rádio Antena 100,7 em Ouro Preto Oeste, Rádio Antena 95,7 FM em Gi, Paraná, Rádio Antena 96 FM em Cacoal, Rádio Antena 102,7 em Pimenta Bueno, Rádio Antena 88,7 em Urupá, Rádio Antena em Alvorada do Oeste 98 FM, Rádio Antena 88,5 FM em Jorge Teixeira, e ainda Rádio Antena 93 Gospel FM Ouro Preto do Oeste, a nossa estância turística de Rondônia. Em breve, mais 4 emissoras da Rede Antena, fechando toda a audiência de rádio em Rondônia: Rádio Antena Vilhena, Rádio Antena Rolim de Moura na Zona da Mata, Rádio Antena na fronteira em Guajará Mirim, Rádio Antena lá na capital 2 do Vale do Jamari, que é a nossa querida Buritins. Hoje comigo aqui, Domingos Teixeira.
1: Ele que Tavares,
0: aliás, né? Troquei o T aqui, parecido Tavares, meu amigo de longa data. Ele que vem falar hoje aqui sobre o Murupi de Verão. É um evento aí de entretenimento que vai acontecer lá no estacionamento do shopping.
1: Não, espaço da Estrada de Ferro.
0: Ah, espaço da Estrada de Ferro, onde tudo se converge atualmente, né? Comigo também aqui, professor, marqueteiro, jornalista Herbert Lins. Vamos bater um papo aqui sobre as eleições, sobre as projeções, sobre a formação do secretariado, né? Que já começa agora os quatro, e também meu parceiro de todo dia aqui, tá se tornando meu casca de bala, professor Cláudio. Tudo bem, professor? Seja bem-vindo.
2: Muito bom dia, Carlinho, muito bom dia aos ouvintes desta conceituada emissora e aos nossos visitantes honrosos e ilustres. Sejam todos bem-vindos.
0: Professor Herbert Lins, seja bem-vindo. É um prazer recebê-lo aqui no nosso Antena Debate.
3: Boa tarde, Domingos Tavares, né, professor Cláudio, e você, meu amigo, que me convidou para estar aqui com você. E mandar um abraço para o Dirceu Fernandes, que não está nos estúdios, e toda a equipe da Antena FM e os ouvintes.
0: Agora,
3: meu amigo Carlos Araújo.
0: Agora senador, né? Senador. É eventual, claro, senador é eventual, de passagem.
1: Dirceu é.
0: Domingos Tavares, quanto tempo, né? Seja bem-vindo, meu irmão.
1: É, Carlinho, quanto tempo, né, Carlinho? Longas datas, muito trabalho, né? Na comunicação do Porto Velho, do Estado de Rondônia, sempre presente, sempre honrando e sempre uma ilustre que está sempre nos grandes eventos, nos palanques políticos, nas grandes decisões. É bom lhe ver, Carlinhos.
0: Bom te ver.
1: É bom saber que você está vivo, trabalhando e sempre buscando mandar aquela... as melhores notícias do estado.
0: Legal, legal, hein? Graças a Deus. Estamos numa rede aqui bem consolidada, né? A rede de Rádio Antena. Uma honra. Mas vamos falar sobre o fim de verão. Acontece no sábado, né? Sábado a partir de que horas? Das 16?
1: Isso, o Festival Urupi de Verão é o primeiro que está acontecendo no estado de Rondônia, né, em Porto Velho, em Sina, aqui na capital.
0: Começa às 16 horas, tem aquela pegada rave, né, meio assim, né?
1: Vai começar o horário mesmo, o horário começa às 16 horas e vai até às 2 horas da madrugada, já do dia 11, né?
0: Que é no domingo.
1: Que é no domingo. E começa, os portões abrem exatamente às 16 horas.
0: E o que é exatamente esse Urupi de Verão? Vamos dissecá-lo por
1: dentro. O Festival Urupi de Verão é um entretenimento de shows, né, de quatro músicos, né, nacionais, né, e com quatro músicos...
0: São atrações.
1: Isso, são atrações nacionais e atrações...
0: E quem são essas atrações?
1: Essas atrações nacionais nós vamos ter o Piscirico, nós vamos ter Márcia
0: Felipe... Piscirico é aquele do Lepo Lepo, né?
1: Isso, do Lepo Lepo. Nós vamos ter Márcia Felipe, né, que vai estar presente também. Nós vamos ter o Tom Brito, né? E o Bubuzinho, que é hoje um dos grandes nomes do pagode, do samba pagode no nível nacional.
0: Legal. Bom, e como é que é? A entrada é pago? Tem que levar para ganhar alimento?
1: Isso.
0: Como é que é isso?
1: A entrada está sendo. Vou dizer os locais que estão sendo vendidos, né? No Bahrein, que é um local onde está sendo vendido, né? E no espaço das estradas de ferro, onde você já pode chegar lá e adquirir, já comprar e já poder levar já o seu abadá. Porque tem muita gente, principalmente as mulheres, gosta de customizar, aquela, preparar o abadá para um evento.
0: E o que é que o visitante vai ter lá ao comprar o ingresso e acessar lá o portão para o Urupi de Verão? O que é que ele vai ter lá de atrações?
1: Isso. As atrações, fora os cantores, nós vamos ter uma grande praça de alimentação, onde vai ter um espaço para descanso, uma novidade também. Nós vamos ter
0: um redário, é um espaçozinho com ar-condicionado.
1: Vai ter um espaço onde a pessoa vai poder fazer um descanso, para descansar, quiser dormir, quiser deitar.
0: São 8 horas.
1: São 10 horas de festa.
0: 10 horas de festa.
1: Isso,
0: né?
1: É uma
0: balada.
1: É uma balada muito longa. É. E debaixo daquele solzinho gostoso, né? Uhum. Que vem, você vai curtir um dos melhores pôr do sol, que é na beira do Rio Madeira, que você vai poder, né, ganhar isso de presente de Deus, né?
0: Olha só, hoje é quinta-feira, você que nos acompanha em qualquer cidade dessas aqui, já falei, Ariquemes, que é próximo aqui, Jardim, Ouro Preto, de Paraná, até Nossa Pimenta Bueno lá, é uma festa bacana. Então, sábado, a partir das 16 horas, aqui no Ponte, onde Porto Velho converge tudo para lá hoje, tudo que vai acontecer hoje é na praça, né, no Complexo da Madeira Vamoré. Eu até falei ontem aqui, que louvo. Por esse momento da Estrada de Ferro, porque infelizmente o que a gente tinha era, antes disso aí, era um espaço histórico, um espaço importantíssimo da cidade, o principal ponto turístico, e jogar das moscas, né? Até que enfim, depois do Roberto Sobrinho ter tentado ali, ter feito uma obra ali, gastou inclusive uma grana, 12 milhões e tal, o Hildo Chaves conseguiu fazer uma concessão daquilo ali. Não sei se está sendo bom, se está sendo ruim, mas uma coisa, pelo menos, haveremos todos de concordar. Está dando vida à cidade e os eventos têm todos acontecido ali. É sinal de que é um ponto de convergência da cidade, né, Domingos?
1: É, com certeza. É um espaço muito bom, né? Que é um espaço no centro da cidade. Como você falou, é um ponto turístico que estava esquecido, mas graças a Deus... está sendo muito bem quisto, muito bem visto hoje, onde nós tivemos, já tivemos grandes eventos lá. O último agora foi até o Arraial, que teve da própria prefeitura, que o prefeito fez, que foi um grande evento, que teve até, foi até antes do Flor do Maracujá, e é onde ocorreu esse evento. E agora que nós vamos fazer com a liberação do pessoal do IPHAN, né? Porque eles que são responsáveis, né, pelo...
0: O governo do estado que está aí tentou descaracterizar e matar o Flor do Maracujá, né?
1: Exato.
0: Porque até ele faz outros eventos. Deixa o Flor do Maracujá, rebaixou o Flor do Maracujá para o São João, fora de época, né? Assim, deixa... É festa em junho, nós somos aqui, a gente conhece a importância dessa festa que começou com a professora Nazaré, o Flávio Carneiro.
1: Isso. E é uma festa muito bonita, né? Que nós não podemos deixar morrer.
0: Não,
1: né?
0: E a Flor do Maracujá em setembro, em agosto, no outro ano em outubro.
1: E a data é em junho, né? Que é em junho, que é exatamente o calendário junino, que começa geralmente de 25 a 30 de junho, que é exatamente que é o dia de São João, São Pedro, dos Santos que nós temos, né?
0: Eu tô falando isso aqui, Domingos, professor Cláudio Everton, insistentemente, para a gente já marcar isso como uma agenda que a gente precisa cobrar do governador Marco Rogério. Esses eventos culturais não podem ser tratados assim, de qualquer jeito, jeito que está sendo tratado aí. Um mês, um ano faz em julho, esse ano fez em setembro, já um dia desses aqui. É falta de respeito com o calendário cultural, com as pessoas que se esforçam, fazem os trabalhos lá, as quadrilhas, enfim. Sem contar que movimenta a cidade também. Aí faz o Arraial, não sei de quem, Arraial, todos menos importantes. E deixa o mais importante para fazer
1: depois,
2: no qualquer final. Hora.
0: Fala aí, professor, que está me olhando.
2: Pois é, eu gostaria de dizer que o governador foi eleito no primeiro turno, quebrou todos os paradigmas. Exatamente. E era uma das coisas que ele tinha que precisar ver. É um secretário que fosse ligado à cultura.
0: Por alguém que tenha. É?
2: E que tenha. O nobre jornalista está colocando. Nós precisamos zelar pelo que é nosso.
0: Professor Herbert Lins, mais uma vez seja bem-vindo. Participe da conversa conosco aqui. O que você traz aí?
3: Carlinhos, Domingos e professor Cláudio, com relação à festa do Expovel, a Flor do Maracujá, é uma festa tradicional da cidade. E que precisa ter uma data fixa. Que é, inclusive já consta no calendário oficial do estado. Não tem por que mudar de data. Então é igual a festa do boi em Guajará. Ano passado mudou a programação para novembro, um período que já inicia o inverno, o Amazônia, e o boi foi muito. A festa do boi, o Duelo da Fronteira, foi muito castigado por conta do inverno amazônico ano passado. O pessoal teve até que teve um dia que ficou prejudicado. O boi na apresentação, né, um dos bois, por conta dessa mudança de calendário. Então, o Arraial, a Flor do Maracujá, ele tem que ter uma data fixa e que não coincida com as festas juninas do Nordeste, porque é costume, muitos rondonienses, principalmente
0: daqui,
3: de Porto Velho, se deslocar, né, para os estados, a Paraíba, Pernambuco, Bahia, que é
2: inclusive as pessoas que fazem
3: Ceará,
2: o evento aqui, para ir lá ver o que teve de novidade para trazer.
3: Então, o ideal é que o da Fronteira coincidisse com o 6 de agosto da Bolívia. Seria o ideal.
0: Exatamente, que é uma festa, a Bolívia está em festa.
3: Tá em festa na semana que acontece o 6 de agosto, acontecesse o duelo da Fronteira.
0: É, o duelo da Fronteira.
3: E em Rondônia, o Flor do Maracujá deve acontecer
0: antes disso, em
3: mês de julho.
0: De julho, exatamente.
3: Entendeu?
0: Para não coincidir com as festas lá de João Pessoa e Campinas.
3: As festas do Nordeste. E Campinas
0: e Caruaru.
3: Eu acredito que a Expovel ficaria numa boa data, entendeu? No mês de outubro.
0: Outubro.
3: que é o final.
4: É o aniversário da cidade.
3: O aniversário da cidade, a Expovel.
4: Mas a Expovel também.
3: Porque já tem também a Rondônia Rural Show no mês de maio.
4: É, mas a Expovel tá meio solta aí, né? Tá sem, né? E o pessoal que tentou fazer não deu conta, né? Mas precisamos retomar essa festa. Mais uma aqui que alinha-se conosco, então, nessa cobrança, porque aqui a gente cobra saúde, educação.
3: Mas, Carlinhos, deixa eu te falar, do jeito que existe a Rondônia Rural Show em Jiparaná, organizada pelo governo, por que não criar a Rondônia Rural em Porto Velho, na capital? Criar um nome.
4: Expovel, que se diga bem muito bem organizada lá de Paraná.
5: Eu acho que dá para manter o nome mesmo de Expovel, ou faz-se diretamente, ou arruma uma OS aí, uma associação de vergonha, de respeito que as pessoas.
3: Rondônia Rural Show não precisa de OS.
5: Não precisa,
3: então. Então, que faça em Porto Velho.
5: Porto Velho também.
3: Uma pode ser Rural Show.
5: É, exatamente.
3: Criasse.
5: O fato é que eu quero dizer que aqui a gente usa os microfones, aqui a gente cobra saúde, cobra educação, cobra segurança, mas a gente não quer só comida, a gente quer diversão e arte também, porque nós pagamos nosso
3: risco. Eu já vou até lançar o nome, Carlinho, PVH Rural Show.
5: PVH Rural Show. Pronto. Estamos aqui dando a nossa contribuição, porque a gente entende que não é só de trabalho e de calor que vive o porto-velhense e o rondonista. A gente precisa ter também o nosso espaço de entretenimento, né, espaços de congraçamento, de encontro, de festejar a nossa cultura, as nossas datas. Outra coisa que eu não concordo, professor Herbert Lins, esse negócio de ficar mudando as datas, né? E muda o aniversário do estado é 4 de janeiro e acabou, não tem que mudar para mais para lá nem mais para cá, né? Não tem esse negócio. Bom, saindo aqui do nosso mandiocal e dando uma volta lá pelos lados do arcoador, o Antônio Garotinho desistiu, o tribunal aceitou e o nosso amigo Eduardo Paes dançou para rimar a coisa, porque o Douglas Ruas vai ser declarado governador com a recontagem, a chamada retotalização dos votos, menos os 3% do Garotinho, Douglas Ruas, que eu nunca tinha ouvido falar desse nome antes, né? Aliás, aquilo que eu falo, a eleição tem o poder de revelar nomes que a gente que está no rádio, na TV, na escrita, a gente nunca ouviu falar, né? E a pessoa aparece, e tem uns que aparecem já com uma lista, né, de trabalho que já fez. Pô, onde é que estava esse povo? Ninguém conhece, né, Renduvi? Contigo também
1: é
5: assim?
1: É, com certeza. Mas aqui em Rondônia também não é diferente, não. Nunca tinha acontecido o que aconteceu nessa eleição desse ano. É inédito, né?
5: Você,
1: a gente teve uma representação do Marcos Rogério, que foi eleito no primeiro turno.
5: Você que é um observador mas de dentro da política, o que que você achou? Para mim foi um fenômeno. Primeiro os caras bater 500 mil votos, né? Que aqui era, o cara fazia no máximo 250, 280 mil votos pro Senado e pro governo, mas agora o cara estouraram a boca do balão. Qual é a mensagem que você acha que as urnas trouxe com essas votações?
3: Rondônia é um estado de eleitor conservador de direita e de extrema direita. Então, existia esse desejo, esse movimento de dar uma votação expressiva aos candidatos do PL, do 22. E já se sabia que o Bruno e o Fernando estariam na ponta, né? Na ponta da lança. Não tem o que deu.
5: Na ponta da bota, como se diz na Itália.
3: Então, assim, eles eram. O Bruno, aquele menino do pé descalço, sujo lá do Caladinho, nasceu com a lua dentro dele.
5: É, não foi nem com o bumbum
3: virado pra lua. Não, foi nem com o bumbum virado pra lua, foi dentro dele, já foi dentro. Então, assim, ele se lançou candidato, ganhou a confiança do Bolsonaro. Bolsonaro autorizou usar o nome, o sobrenome. Começou a pré-campanha e a campanha usando o nome, a justiça proibiu, mas já estava consolidado o nome dele, de Bruno Scheidt. Já estava consolidado e consolidado o número, 222. Olha a votação expressiva que teve o Jean Mendonça.
5: Isso.
3: Aí ontem eu estava. 26 mil votos. O Jean Mendonça saiu de 12 para 26.
5: Não, para mim, caso mais que tinha mais.
3: Olha o Lúcio Mosquim com 150. Mas sabe o que é? Por exemplo, eu perguntei. Ontem eu estive numa loja E aí, por curiosidade, eu perguntei ao cidadão: vem cá, você votou domingo? Votei. Você votou em qual candidato? Você lembra? Porque é para poder identificar, instigar e identificar se o cara já ainda lembra do candidato que ele votou no domingo. Eu disse: eu lembro só os números que eu votei. Aí eu disse: como foi que você votou? Ele disse: eu votei no 222 de cabeça. Onde tinha aquela janelinha, eu botava 222. Então beneficiou Lúcio, Jean. Aí ele colocou duas vezes o 222, um voto anulou, porque ele disse que apareceu nulo, e o outro para presidente. Então isso aconteceu. E o Fernando? E então o Bruno foi beneficiado pelo número, pelo sobrenome Bolsonaro e pelo marketing. O marketing do Bruno foi muito bom. Isso. Um dos melhores. Porque a pauta do Bruno é a pauta que o Jair Bolsonaro, o próprio Flávio, o Cílio Bolsonaro e a Michelle defendem. E é o que acredita o eleitor bolsonarista. Já o Fernando Máximo, ele vem numa pegada de direita desde que ele chegou na política, e ele é um político populista.
2: É. Inclusive criou um personagem, criou aquela touquinha.
3: Com a touca. E aí,
2: criou
3: além disso, o marketing do Fernando muito ruim. Porém, ele grudou a agenda dele na agenda do Rogério. Era só do Marco Rogério. E tem mais. O Fernando entra no eleitorado. Ele entra no eleitorado que poucos políticos entram aqui, é as pessoas abaixo da linha de pobreza. As pessoas abaixo da linha de pobreza tem um fanatismo por ele.
2: Porque ele também é muito carismático, é uma figura carismática.
3: Os ataques não chegavam a ele.
1: Mas você viu que ele foi bom. O trabalho dele na área da saúde foi muito bom. Teve muita gente que bateu muito nele também.
5: Não, ele teve.
1: Você viu, mas só que ele conseguiu.
5: Ele teve a questão da pandemia, né? Que na pandemia ele sobressaiu ali, ele sabe usar muito bem.
3: E aí os favoritos a ganhar a eleição, que era a Silvia, por exemplo. Desculpa, Carlinho. Ela derreteu porque ela fez uma campanha com raiva.
5: É.
3: Quando você faz uma campanha com raiva, você perde a eleição.
5: Perde a eleição.
3: Ela, lá, por exemplo, eu estive com ela na festa do leite, em Nova Mamoré. E aí, no final de agosto, eu disse: Silvia, você precisa
5: suavizar,
3: ficar leve. Você não está leve, você está fazendo campanha com raiva. Quem faz campanha com raiva, perde a eleição. Ela disse: não, professor, eu não estou fazendo campanha com raiva. E já com a
2: já
3: cara.
2: Com raiva.
3: Já com raiva, na cara enraivada. E outra coisa, ela quis pegar todo mundo. Ela só foi e botou os pés em várias canoas. Foi. Saiu pulando de canoa em canoa.
2: E a briga dela com a aliada Mariana.
3: Mariana, porque todo o mundo... próprio marqueteiro dela disse: olha, você tem que ir. O que falta para ter é Porto Velho.
1: Já tinha o interior.
3: Então, você tem que vir com Hilda e com Mariana. Ela não queria. Ela não venceu.
1: A briga que teve, né?
3: Mas não interessa, a pessoa engole o choro e vai.
5: Quer ganhar,
3: o objetivo
5: a
3: maior,
5: quer ficar
3: o objetivo
5: remoendo
3: maior
5: a briga.
3: Não era brigar, era andar junto, caminhar junto. Aqui na cidade.
2: Não, ela entrou na justiça contra a Mariana. Ela fez um processo.
5: Não, mas ali foi
3: aí
5: um
3: o que acontece?
5: É a questão do tempo de rádio.
3: Não foi Mariana. Mariana não tem tempo nem pra isso.
5: É.
3: O erro foi da assessoria.
5: Sim.
3: E aí o que acontece? A Silvia derreteu. Os votos da Silvia beneficiou o Fernando, que ele foi mais votado.
5: Isso.
3: E o segundo voto, que era do Léo Moraes, não beneficiou a Silvia. Em nada. Em nada.
5: É.
3: Absolutamente nada. Aí Mariana, porque Mariana que tinha um recalque eleitoral, mas tinha um marketing péssimo. E além do mais, ela não desfez a imagem de Patricinha deixada pela juíza.
1: E ainda tivemos também o nome do PT, que foi a Luciana, que teve 96 mil votos.
3: Sim, aí tem a Luciana que se cacifou com quase 100 mil votos, superando a Cigugas.
5: Para mim foi 76,
3: e é um nome para a próxima eleição para o PT disputar a prefeitura de Porto Velho.
1: Com certeza.
5: Se cacifou. O Fernando Máximo tem um outro fator aí a favor dele que vocês não citaram, que eu vou realçar aqui, que é usar muito bem as redes sociais. Ele faz isso desde a pandemia, ele fatura muito bem nessa área e, enfim.
3: Ele continua investindo nas. Essa é a rádio da a propaganda de televisão e rádio.
5: E rádio, exatamente. Mas isso é um fenômeno que já vem acontecendo desde a eleição de 2022.
1: Mas nós tivemos outro fenômeno também na capital, que é o nome da Sofia, né?
2: Que a Sofia Andrade.
3: É, já era esperado, sabe por quê? Porque ela colou a imagem no Bruno.
5: No Bruno.
3: No Bruno Chat.
5: Agora
3: ela colou. Foi igual o Thaís.
2: A direita
3: Thaís
2: de verdade, também, ela usou o slogan, inclusive.
3: A Thaís triplicou a votação. Ela não dobrou, ela triplicou. Por quê? Porque ela colou a imagem no Bruno. Aonde o Bruno ia, ela ia. Na reta final foi que ela ficou em Norma Moreira e Guajará.
5: Agora, esse recado da direita de Rondônia também foi um recado da direita nacional, né? A votação nacional da direita demonstrou que o Brasil está insatisfeito.
3: Eu acredito, Carlinhos, que você lê a coluna Falando Sério quase todos os dias.
5: Quase não, pode tirar o quase que eu leio todo dia, obrigação minha.
3: Obrigado.
5: Tem que ler,
3: Mas se você lê a coluna Falando Sério, você vai ver que eu vim apontando que o presidente Lula poderia perder a eleição.
1: No primeiro turno?
3: Não falei em primeiro turno, mas perder a eleição. Por quê? Primeiro, a caristia, que ele prometeu suavizar e melhorar a vida da classe média.
2: A caristia para paraibano é aumento dos preços, tá? Para você que não sabe o que é caristia.
5: É, na verdade, um esgotamento das promessas, né?
3: Então você tinha o poder de compra do brasileiro que caiu. O discurso em relação ao preço dos combustíveis, hoje o preço nas bombas, tanto aqui em Rondônia como fora de Rondônia, é o mesmo que era praticado no governo Bolsonaro.
2: Perfeito.
3: O quilo da carne está no mesmo patamar, o preço, tanto aqui como fora, porque eu viajo muito. Carlinha, a primeira coisa que eu chego numa cidade fora de Rondônia é e no mercado público e no supermercado. Eu entro para ver os preços e comparar com o custo de vida em Rondônia. Se eu vou a Paraná, eu vou na feira, eu vou no mercado. Então, eu gosto de fazer isso, é coisa minha, para poder comparar o custo. Então, Lula não entregou a melhoria da qualidade de vida ao brasileiro. E, além disso, ele mentiu. Ele mentiu. O presidente Lula mentiu. Não, e ele mentiu. Faz campanha com raiva e ele mentiu. Ele disse que ia desdolarizar a Petrobras, não desdolarizou. Ele disse que ia construir refinaria, retomar a construção de refinaria lá na Bahia.
5: Mas esse negócio chegou. O eleitor tem essa percepção dessa questão da Petrobras, por exemplo? Não tem, né? Não chega para o eleitor.
2: Não, mas ele sabe o preço da gasolina.
3: O preço da gasolina.
1: Ele sabe o preço da gasolina, é uma coisa. Agora, saber o que está se fazendo e as promessas não são.
3: Aí ele prometeu desdolarizar, não fez.
5: Vamos ter que dar uma paradinha aqui.
3: Prometeu rever privatização da Eletrobras para baixar o preço da energia, não fez.
5: Não viu,
3: Vou terminar aqui.
5: Conclua, por favor.
3: Ele prometeu que ia rever a reforma trabalhista e previdenciária, não fez. E a reforma tributária é um desastre para o país.
5: A gente não sabe ainda. A gente já volta, são 12 horas e 31 minutos. Antena Debate com você, a gente volta já.
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6: Antena FM e a hora certa. 12.
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0: horas, 12 horas e 35 minutos, você está no Antena Debate, aqui na sua rede de rádio Antena FM, pelas rádios Antena Porto Velho 102,5, Rádio Antena 103 FM Ariquemes, Rádio Antena 88 FM Jaru, Rádio Antena 100,7 na minha querida Ouro Preto, Rádio Antena 95,7 em Jiparaná, Rádio Antena 96 FM em Cacoal e Rádio Antena 102,7 em Pimenta Bueno, Rádio Antena 88,7 em Urupá. Um abraço aí para vocês de Urupá. Rádio Antena 98 FM em Alvorada, Rádio Antena 88,5 em Jorge Teixeira e Rádio Antena Gospel 93 FM em Ouro Preto do Oeste. Olha só, a Polícia Federal, e aqui tem muito do seu ministro também, Alexandre de Moraes, está arquivando essa balela de que teria intervenção estrangeira nas eleições. Na eleição transcorreu tudo normal, tal conversa que esse povo estava arrumando aí, para ter um argumentozinho ali na frente para tentar anular o pleito. Mas enfim. Everest Lins, quero saber de você o seguinte: eleição política é uma coisa que está sempre em 360 por hora, né? Está sempre em alta voltagem. Já estão discutindo os nomes que vão compor o governo do Marco Rogério?
1: É tudo muito cedo, é a primeira semana, mas tem pessoas que estão com o Marco Rogério que o acompanha há muito tempo. Uhum. A exemplo do Caíco, que é o segundo suplente do Fernando Márcio. A exemplo do Leudo Buriti, que tem
0: advogado, ex-vereador,
1: tá. Pode ser até o chefe de gabinete do governo.
0: Chefe da Casa Civil?
1: Não, eu acredito que será o prefeito Nova Moré, Marcelo Brasileiro.
0: Chefe da Casa Civil.
1: Da Casa Civil. Se não,
0: e o secretário,
1: ou o secretário de Planejamento. Finanças deve ser alguém próximo, né? Do Marco Rogério. Então deve
0: não
1: ser.
0: Não deve
1: alguém...
0: trazer ninguém de fora, não, né?
1: Não, não acredito que ele traga nome de fora, não. Igual fez o governador Marco Rocha, que trouxe o coronel Meirelles do Rio de Janeiro.
0: É verdade.
1: Não penso nisso. Eu acredito que o Rogério vai buscar nomes aliados, né? Tem um Padovan que está cotado para voltar para a agricultura, né? Através do Luizinho Goebel. Padovan fez um grande trabalho. Então, o Luizinho é genro, Padovan. Então, tem
0: na área da segurança, ele tem o vice dele que é.
1: Tem o delegado Camargo, mas não acredito que seja o delegado Camargo. Sim,
0: não que seja, mas eu acho que ele passa por ele essa questão. Ele deve
1: cogita-se que o delegado Camargo possa assumir a CESAL, a Secretaria de Saúde. Uhum. E era bom que ele assumisse. Uhum. Porque ele é ligeiro, ele é rápido, ele é dinâmico na saúde.
0: O delegado lá realmente pode fazer.
1: E ele conhece bem a pasta. Ele conhece o governo todo, que ele fuçava o governo todo na área do governo.
2: Foi o homem que mais fuçou.
1: Então era. O delegado seria um bom nome na pasta da saúde. Entendeu?
0: Me diz uma coisa, Herbert. Fala-se que o governador Marco Rogério pode tirar alguns deputados para assumir secretaria, para abrir espaço para outros correligionários que tiverem. Teve gente que teve 18 mil votos e não vai assumir como deputado, né?
1: Eu acredito que dos 7 deputados do PL, nenhum queira sair da Assembleia pelo tamanho do mandato para ser secretário.
0: Aliás,
1: essa é a minha visão.
0: Esse é um negócio meio grotesco, meio torto. Por exemplo, o cara, em alguns países aí, nos Estados Unidos parece que é assim, para ele deixar o mandato para assumir um cargo lá de ministro, secretário de Estado, ele tem que renunciar.
2: Não é só
0: sair e se afastar, não. Isso é uma jabuticaba brasileira. Porque é o seguinte, o camarada, ele ganha do cidadão brasileiro uma procuração para ir lá defender o cidadão no parlamento. Aí ele vira empregado do presidente.
2: Perfeito.
0: É estranho. Ele vira empregado, mas sem perder o outro emprego que o povo deu.
2: Ele trai o eleitor.
0: Então são essas coisas. Eu costumo dizer aqui, exemplo da questão da divisão dos duodécimos e tal. Uhum. Uma série de coisas da política que está
2: tá maduro, tá na hora de sentar e discutir para renovar, para reformar, para dar uma cara nova, para fazer de novo. Esse negócio do cara se licenciar do mandato de deputado para ser secretário é uma coisa que eu não concordo, que não existe. Então, faz o seguinte: renuncia ao mandato e vai lá e vira deputado, que eu quero ver. Aí ninguém quer, né? Aí ninguém quer. Como tem que discutir essas questões do Supremo? Qual é o impacto, Everton? Você acha que as urnas... o impacto e o recado que elas mandaram para o Supremo. O Supremo se sentiu incomodado,
1: certo? A questão é o seguinte, Carlinhos, o que é que eu entendo? É que o povo brasileiro observava o Supremo com respeito.
2: Sempre.
1: O Lula, quando ganhou a eleição, ele foi ter uma audiência com os ministros. Acho que vocês lembram disso. Ele sentou com os ministros do STF, ficou ele no meio, na cabeceira das cadeiras, e os ministros ficaram de um lado e de outro, e ali foi feita uma composição para criar, para dar um...
2: Governabilidade
1: e uma estabilidade política ao país. Mas aí o Supremo era, então, guardião da Constituição, guardião da democracia e guardião da ética e da moral.
2: Aí passou a ganhar esse aí de guardião da governabilidade, né?
1: Quando sai o escândalo do Daniel Vocaro, os ministros, 4 ministros envolvidos, meu irmão, ele respaldou todo o escândalo, do envolvimento dos ministros no escândalo com Daniel Vocaro, respaldou aquilo que a direita já vinha denunciando e combatendo, que eram os malfeitos dos ministros do STF.
3: Mas eu também...
1: E aí criou uma revolta, né? Tanto já a direita consolidou o discurso com a direita, o eleitor de direita, e atraiu para ele quem? O eleitor independente, o eleitor de centro. Por isso que deu a vitória ao Flávio já no primeiro turno, né? E Lula chegou em segundo pela primeira vez.
2: Você acha que se o Zema...
1: E será derrotado.
2: Que o Zema
1: no final de outubro.
2: E o Caiado tivesse declarado votos no Flávio nas últimas 2 semanas.

0: nas primeiras conversas, quem não entraria, ia ficar neutro, né?
1: Não vai, ele está sofrendo pressão. Não, sabe por quê? Porque ele é o candidato 2030 a governador de São Paulo.
2: Governador de São Paulo ou de Minas?
1: São Paulo.
2: São Paulo.
0: É. Mas aí, nesse caso, o Tarcísio virando presidente.
1: Né? Ele foi lançado na política para poder vir candidato. Agora, não se sabe se ele fica no Avante em 2030.
3: Agora, tem uma coisa que eu gosto quando eu vejo a... Embora às vezes eu fico preocupado com a fragmentação, eu gosto da direita ter mais de um nome, porque ela, é aí que ela mostra exatamente como ela é diferente da esquerda. A esquerda só tem um Deus.
0: E não aparece
3: um. Só tem um não e tem ninguém outro. Mais. E a direita não. A direita, você pode ser candidato, você pode, eu posso, você pode. Na esquerda.
1: Olha, Carlinho, um. Eu estou muito feliz com a derrota do João Campos lá em Pernambuco.
3: Pois é.
1: E a vitória da
3: Raquel Lira. Eu só não estou mais feliz.
1: Mais feliz por conta da vitória do PT no Ceará e na Bahia. Entendeu?
3: No Ceará, na Bahia, no Piauí e está no segundo turno.
1: Mas no Piauí, eu admiro. Olha,
3: o cara lá é bom.
1: Cara, eu venho estudando a direita há 3 anos. E assim, eu sempre trabalhei com políticos de direita, nunca trabalhei com políticos. A esquerda, eu era esquerda. E a esquerda nunca me deu oportunidade. Só quem me contratava era político de direita. E eu estou naquela fase de metamorfose, de transição. Tá entendendo? Então, assim, eu já me identificava com algumas coisas que Adam Smith escreveu. Então, eu comprei os livros, estou estudando.
3: O pai da economia moderna.
1: O pai da economia moderna. Então, assim, o que é que eu penso hoje?
3: É o pai do liberalismo também.
1: O governador do Piauí foi reeleito com 70%.
3: Ele é do PT.
1: Mas ele tem transformado.
3: Ele não tem cara de PT. Não.
1: Ele tem transformado o Piauí e ele tem uma. Ele não faz a administração do assistencialismo. Ele faz a administração no Piauí da geração de emprego.
3: Então, isso é.
1: É diferente. E ele está modernizando a planta industrial do Piauí. Que é o mais importante. O maior desafio de um governador, a exemplo de Marco Rogério, é criar infraestrutura e industrializar a matéria-prima aqui, para poder gerar emprego aqui, e não mandar a matéria-prima de caminhão para o porto ir de balsa, e quando chegar lá em Manaus, pegar o navio e ir embora para o exterior, para o mundo. Está errado. Por que não beneficiar aqui? Nós temos o couro que pode ser. Nós temos a carne que pode, em vez de sair a banda do boi, por que não vai os cortes?
3: Os cortes, exatamente.
1: Vai os cortes nobres.
3: Mas já vai muito.
1: Não, já vai muito, mas tem que ir tudo.
0: O peixe também.
1: Mesmo, o peixe. Entendeu?
0: Vai então, São Paulo vai pro mundo.
1: Pronto. Que seja beneficiado aqui, que crie mais frigorífico. Nós temos ali o Lago Comino, tá precisando industrializar o jacaré.
0: Carne de jacaré.
1: Então, assim.
3: Vou te falar uma coisa.
1: Diga, amigo. O cupuaçu devia ganhar o mundo.
4: Inclusive com o cupulate. Que é o chocolate feito da amêndoa do cupuaçu.
1: O açúcar é mais gostoso.
3: Para além do boi, do couro, da questão do jacaré, nós temos um potencial dos fármacos.
1: Também, dos fármacos.
3: Dos laboratórios que podem vir para cá para usar nossas reservas.
1: Guajará-Mirim.
0: Mas nós já temos.
3: Guajará-Mirim, nós temos a Icona do Jamari aqui.
0: Carlinhos, mas nós já temos a Natura, né? Mas a Natura já não é mais nossa, né? Porque a Marina só vendeu o exterior.
3: Exatamente. Então, mas a gente precisa. Não é empresas grandes como a Natura, são empresas menores que vêm para desenvolver aqui as questões aqui, em que pese para a gente ser um estado longe dos grandes centros consumidores. Mas isso é uma questão que, quando se tem qualidade, tem uma política voltada para executar essas coisas acontecem. E tem uma coisa que a gente precisa levar em consideração, um ativo importante para a nova administração, é o asfaltamento da BR-319, porque abre um mercado imediato de 2,5 milhões de consumidores, que é Manaus, a 10 horas de viagem daqui de caminhão. O caminhão sai daqui 6 da tarde, amanhece o dia lá em Manaus.
0: Mas essa obra já foi liberada, Carlos?
3: Não, está sendo asfaltada.
0: Está sendo asfaltada.
3: Está em obras, eu acho que se não parar aí, se não tiver nenhuma... Eu acho que o Brasil está na eleição, mandou um recado de que nós estamos cansados dessa política.
0: Exato.
3: De contenção das coisas do Brasil para os brasileiros, né? Eu acho que ela não vai ter clima para parar a obra, de modo que daqui 2 anos... Ela
4: as ONGs perderam a força.
3: Tem que perder.
1: Não pare com isso. É só você.

0: canal Diário Oficial. Tenham que receber 11 milhões.
1: É.
2: Ainda hoje. Mas o resultado.
0: As ONG hoje estão irrigadas com dinheiro.
2: Não, digo, mas muito o resultado da
1: vida. Atrapalhando o crescimento do Brasil, né? E atrapalhando
2: Mas eu estou dizendo, Herbert, que, na verdade, as urnas disseram não para as ONGs, e sim para o desenvolvimento.
0: As urnas disseram não ao continuismo da política do PT do assistencialismo. E da carestia, do custo de vida. O Lula prometeu muito, o governo Lula prometeu muito e entregou pouco. E hoje nós estamos vivendo uma ditadura da emenda parlamentar.
1: Da emenda e do judiciário.
0: E ninguém tem coragem de falar isso. Mas eu tenho. Então, e olha que eu trabalho em assessoria parlamentar.
1: Essas duas ditaduras.
0: Entendeu? Mas nós temos a ditadura hoje também da emenda parlamentar, que engessa o poder executivo.
1: É, eu acho que foi muito ruim para o próprio parlamento esse negócio das emendas.
0: A emenda, eu sou a favor, porque ela democratiza o orçamento, mas não da maneira que está. O governo federal hoje, ele não tem poder de negociação, por causa das pautas à bomba, quando não atende os deputados e senadores com relação às emendas, à liberação das emendas. Olha só, hoje o deputado consome 46 bilhões, queria chegar a 52 bilhões de emenda.
1: É muito dinheiro, né?
0: É muito dinheiro para o orçamento. E aí o governo federal fica engessado para terminar as obras e investimentos que o país precisa.
1: Muito bem. 12:50. Vamos caminhar para o encerramento aqui, tem mais 5 minutos. Vamos fazer mais uma chamada aqui sobre o Murupi de Verão, que vai acontecer a partir de amanhã, sexta-feira. Não, é amanhã,
3: É só sábado,
1: a partir das 16 horas, lá no Complexo da Estrada de Ferro Madeira Mamoré, o novo ponte de Porto Velho, para todas as cores, para todos os gostos, para todas as festas, para todos os ritmos. No Murupi de Verão, por exemplo, você vai ter Mumuzinho trazendo aquele samba pagode bacana, Piscirico. Que ele gosta, né? Muito animado. O Piscirico, que tem aquele lepo-lepo.
2: Do mais novo.
1: Diz que quem experimenta o lepo-lepo não quer saber de outra coisa.
3: Nós temos Márcia Filipe, que gosta de forró.
1: Márcia Filipe?
3: É, Felipe.
1: Felipe.
3: É.
1: É forrozeira.
3: Forrozeira.
1: Essa que vem Guajará Mirim? Não, né?
3: Não. Ela veio, né? Mas é uma das grandes, dos grandes nomes da música.
1: E vai ter mais uma série de outras.
3: Nós temos também o Tom Brito, né?
1: Tom Brito é regional?
3: Ele é nacional. Ele é daqui, né? Mas ele foi embora, né? Já foi alcançar um sucesso e tá voltando pra fazer um grande show.
1: Falar nisso, em ser daqui, tá, o meu amigo Zezinho ontem até ligou pra mim, ficou de passar pra mim, o filho dele montou aí um negócio com uma música eletrônica, já foi tocar no Pará, agora foi chamado para tocar em São Paulo. O moleque tá explodindo aí com a música dele aí. Uma música eletrônica do tipo lá do... Como é esse aí que faz sucesso pra caramba, esse nosso aí?
3: Natanzinho?
1: Não, tem uma que é eletrônica aí. Não, o cara tá milionário aí, toca no mundo inteiro, pô.
3: Como é que é o nome daquele DJ?
2: Alok.
3: Não, mas tem um outro que é um
1: Do negócio da era do Alok, é música eletrônica. E o menino tá, ele é formado em engenharia, mas aí enquanto não engana na engenharia, ele quer ganhar o dinheirinho, né? Montou uma música.
2: Mas tem engenheiro de som, engenheiro de luz, ele tá na área.
1: Também tá na área, né?
3: Mas Carlinho, mas nós temos também nossos atrações nacionais, que nós temos lá, vão ter Gabriel Parada, que está sempre nos grandes eventos.
1: São atrações regionais.
3: Nós temos Gabriel Parada, nós temos Samba Mais, que também está no grande sucesso em nível nacional.
1: Mais é nacional, né?
3: Ele é daqui. Mas é uma banda de grupo de pagode que está avançada, tem uma música que está estourada com mais de 1 milhão
1: de
3: views já em nível de mundo e Brasil e mundo.
1: Bacana.
3: E nós vamos ter o DJ Mário, que vai estar junto conosco também.
1: Muito bem, a partir das 16 horas no sábado, ingressos à venda onde?
3: Os ingressos estão sendo vendidos ali no Bahrein, no shopping.
1: Bahrein, no shopping, né?
3: E no próprio espaço
1: lá da estrada Madeira de ferro, Mamoré. Mamoré. Tem um guichê lá que vende.
3: Isso, tem um guichê que está sendo, onde está sendo montada toda a estrutura. Uh-huh. Você já pode ir lá, estão atendendo das 8 horas.
1: Vocês conseguiram entrar ontem lá?
3: Sim. No espaço. E você tem lá as pessoas que estão atendendo. E você já compra e já está levando já o abadá.
1: Legal.
3: E lembrando novamente que todos estão convidados, quem não adquiriu seus ingressos na produção, lá no espaço da Estrada de Ferro, para adquirir seus abadá.
1: Legal.
3: Que temos o espaço do abadá de pista, né? Que tá 240, só chegar lá, e tá com valor de 570.
1: É o camarote.
3: Legal.
1: Quantas pessoas no camarote?
3: Não, o camarote é individual.
1: Ah, individual.
3: É individual, né? Porque o camarote é open bar. Então vai ser 10 horas de open
1: bar.
3: Mas
1: lá no camarote fica quantas pessoas? Umas 5?
3: Não, ele tem um camarote, que tá separado, tipo, a parte de patrocinadores, uhum, essas coisas, mas vai ser um camarote único, né?
1: Ah, tá. Isso. O camarote é único, né?
3: Isso, exatamente.
1: Fica lá em cima.
3: Mas lá em cima, dessa parte do camarote, tem um espaço também para descanso, que vai ter
1: legal,
3: um espaço de descanso, e também onde vai estar um bar, e tem a descida também para praça de alimentação.
1: Muito bom, muito obrigado. Então, sucesso, Murupi. E a festa seja completa e que saia tudo dentro dos conformes.
3: Carinho, eu que agradeço. Agradeço pela oportunidade. Desejo você também todo sucesso aqui com o programa na,
1: obrigado,
3: na antena, tá?
1: Obrigado.
3: FM, que tem uma grande audiência na capital e todo o estado de Rondônia. E vocês estão de parabéns, que continue com essa grande audiência.
1: Obrigado, Domingos. Um abraço, sucesso. Professor Herbert Lindes, meu amigo, quero agradecer você aqui pela presença. Ainda temos um minuto aí para fazer isso.
0: Obrigado, Carlos.
1: Sempre que eu precisar, lhe convidarei.
0: Tá bom, amigo.
1: Você sabe disso.
0: Obrigado, é.
1: Leia sua coluna todos os dias. Pode tirar o negócio do quase aí, leia a sua, leia a do Robson. São
0: muito
1: profissionais,
0: obrigado,
1: reputados, que a gente sabe pelo trabalho, pela qualidade, que se o cara for bom, mas não souber escrever também, eu não vou ler qualquer coisa, né? Só leio.
0: Muito obrigado.
1: Sabe escrever, você está nesse time aí. Professor Cláudio.
2: Muito obrigado. Quero desejar um bom final de dia para todos os nossos ouvintes e nos comprometer amanhã, pela graça de Deus, voltar a esse local.
1: Isso aí. Muito obrigado. Fazer um compromisso com você que nos prestigia com o melhor da sua atenção todos os dias. Nesse final de manhã, né? Que a gente chega aqui no meio-dia, no começo da tarde, para te convidar para amanhã, sexta-feira, nesse sexto de 9 de outubro, a gente está junto aqui a partir das 13 horas fazendo mais um Antena Debate, debate de verdade. Quando a gente prometi para vocês, né? Quando terminasse a campanha, a gente ia fazer programas de qualidade. Nós estamos preparando uma grade bacana aí com entrevistas que são verdadeiras prestações de serviço. Fiquem todos com Deus, voltamos amanhã, no sexto de 9 de outubro. Tchau, tchau.

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3: Meio-dia. 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
7: 1:13.
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5: Antena FM e a hora certa. 1:36.
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4: 1:57.
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1: E aí, tudo bem com vocês? Começando mais um Hits da Tarde, mais uma edição pra você na sintonia conosco. Bom, você que tá antenado, vai participando aí, né? 996080800. Sou Luciana Kessler e a partir de agora faço companhia para você até às 5 horas da tarde. Se você já estava na programação, bem-vindo, bem-vinda mais uma vez. É bom demais ter você ligadinho com a gente todos os dias, na mesma sintonia, no mesmo horário, né? Pelos quatro cantos do estado de Rondônia, a gente fica juntinho, ligado na programação. E isso é bom, né? Todos os dias estarmos juntinhos nesse compromisso. É o Hits da Tarde, pra sua tarde ficar melhor ainda. Hoje é dia de TBT, é quinta-feira, 8 de outubro de 2026. Vem comigo, vamos lá. Vamos começar a nossa programação, levantar o alto astral e ficar sintonizado, né? Mandar um alô especial pra galera de Pimenta Bueno, pra todo mundo que sempre tá na sintonia com a gente. Tá certo? Tá certo, claro, né? Mandar um alô desde já pra vocês que estão na sintonia. Bora lá? Bora lá. Começando, um beijo, um abraço, uma excelente quinta e vamos curtir.
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6: 2h14.
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0: E é isso, né, gente? Você sintonizado pelos quatro cantos do nosso estado. A quinta-feira chegou e você já sabe, né? O Hits da Tarde deixa o seu dia mais leve. Com música e informação, é claro, a sua participação. Já disse, 996-080-800. Aumenta o som, manda o seu oi pra gente. Conta de onde você está curtindo a programação da Antena nessa tarde. Do trabalho, de casa, no carro, na rua. Manda sua mensagem, vem com a gente, porque tem mais sucesso chegando.
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5: 2:33.

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1: E aí, como é que tá a sua quinta-feira, hein? Eu quero saber qual é o seu humor do dia. Tá cansado, animado, apaixonado, de folga, trabalhando? Ou tá precisando urgentemente de um café, hein? Eu tô cansada e trabalhando e também queria o café, viu? Fala pra gente aí, vai participando, vai interagindo e a gente vai curtindo mais sucesso na Antena.
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7: 2h55.
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21: Vamos dar aquela passadinha pelas principais notícias de Rondônia? Tem informação pra você, hein? Fica ligado, quase que não saiu. Fica ligado que a gente traz aí as principais notícias, os assuntos que são direto da sua cidade, pra você não ficar de fora, tá? Se tem assunto acontecendo na sua cidade, você pode mandar pra gente também na sua interação. A Antena FM, a informação também passa por aqui, tá certo? Então, se você tá aí ligadinho, quer mandar recado, qual é a programação do final de semana que já tá chegando aí na sua cidade, é só mandar pra gente e fica sintonizado. Lembrando que em Cacoalhau qual nesse final de semana tem os atendimentos, né, do São Daniel Comboni, né, uma ação da ASDACO, exames de prevenção, né, na verdade acontece a primeira triagem, né, de homens e mulheres para fazer exames aí de próstata e também de mama. Interessante, né? Você que é de Cacoal e da região aí, ó, aproveita essa oportunidade. Bora lá, mais sucesso na antena.
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0: chegando por aqui, é bem ligeiro. Fica por aí, já já tem mais sucesso na antena.
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4: 3:13.
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0: Atenção também aos alertas e informações importantes desta quinta-feira, tá? Quem tá pegando a estrada, vai viajar ou tá circulando pelas cidades da região, fique de olho nas condições do tempo, nas rodovias e também nas as orientações, né, das autoridades. É a nossa dica simples: se for dirigir, não use o celular, chegue bem ao seu destino e aproveite a programação da antena no caminho, tá? A gente lembra que tá tendo aí uns alertas de tempos fortes de chuva, né? Aconteceu aí um temporal em Alto Alegre dos Parecis no início da semana. Então fique atento sempre, você que tá de moto, você que tá de carro, pegando a estrada, for dirigir, curta a programação da antena pelas nossas emissoras espalhadas pelo estado, mas também sempre, sempre muito cuidado, tá certo? Bora lá? Mais música pra você sintonizado.
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2: 3:35.
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3: É, a gente já tá indo pra reta final do Hits da Tarde, nessa tarde maravilhosa de quinta-feira, agradecendo a você que participou, você que tá em Ariquemes, capital, Porto Velho, também Jaru, Ariquemes aqui, eu falei Ariquemes duas vezes, ó, é Ouro Preto, região de Teobroma, Jorge Teixeira, Urupá, Alvorada do Oeste, todo o Vale do Guaporé, Zona da Mata, região central aqui em Ji-Paraná também, né? Vai deixando seu alô, é região do Café, Cacoal ali, Ministro Andreasa, também Zona da Mata, Rolim de Moura e as cidades vizinhas. Falando nisso, tem Romaria nesse final de semana em Rolim de Moura. Daqui a pouco eu trago os detalhes para você sintonizar, tá certo? Vai participando aí, deixando sua interação e a gente vai curtir mais sucesso na antena.
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1: Existe uma teoria que se chama 90-10, onde uma pessoa tem 90% daquilo que você procura em alguém, só que você foca naqueles 10% que falta. Aí você sai pra rua, se aventura e realmente você encontra aqueles 10%, mas não se deu conta que perdeu os 90%.

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4: 3:55.
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0: Pernalongas. Esse bloco vai ser bem rapidinho. Continue na sintonia, música chegando por aqui. Interação pra você, amigo ouvinte. Amanhã vou mandar alô pra todo mundo, viu? Os recadinhos estão anotados por aqui.
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você sintonizado na melhor. Vamos juntos até às 5, fazendo é o melhor da interação para você, amigo ouvinte, sintonizado na antena, pelos quatro cantos do nosso estado, onde você estiver. Vamos juntos, vem curtir comigo. Mas uma pausa, já tem muito mais.

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3: 4:13.
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0: É, olha só, falei pra você que tem informação por aqui. É, segunda-feira é dia das crianças, dia 12 de outubro, mas também é dia de Nossa Senhora Aparecida, padroeira do Brasil. A paróquia Nossa Senhora Aparecida em Rolim de Moura tem uma programação especial e tem a romaria, né? Muitos romeiros saem pelas rodovias do município, pela RO-010, por exemplo, e vai fazer uma procissão até a paróquia. Eles passam a noite inteira caminhando e tem essa programação bem bacana em Rolim de Moura. Tradição, né? E também devoção. E claro, a gente não poderia deixar de trazer essa informação aqui e falar também para quem vai transitar pela rodovia, pela 010 e pelas demais da região, tomar cuidado, porque os romeiros estarão fazendo toda essa caminhada de domingo para segunda-feira. Uma tradicional forma realmente de mostrar a fé, a devoção, né? Vão ter orações, canções durante todo esse trecho e eles vão estar fazendo essa procissão, essa romaria a pé. Bacana, né? A gente trazer um pouquinho mais de informação aqui das regiões do nosso estado. E aí, vai ter programação especial também nesse final de semana na sua cidade? Vai participando aí com a gente, deixando seu recadinho. Daqui a pouco a gente conversa mais um pouco e agora mais música chegando por aqui.
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2: 4:34.
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5: Gente, esse é o último bloco do Hits da Tarde de hoje. Vamos aproveitar, vai interagindo aí, deixando seu alô. Mais as últimas de hoje chegando por aqui.
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0: obrigado pelo carinho, pela audiência, sua sintonia fez toda a diferença nessa tarde de quinta-feira, encerrando o 8 de outubro. Amanhã tem muito mais, vamos sextar amanhã juntinhos aqui na nossa programação. Um beijo pra você, na sequência, Josimar Santos com Antena Sertaneja. Fui, até amanhã!
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6: Antena, 5 horas.
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19: E turma, boa tarde pra você. Hoje é quinta-feira, dia 8 de outubro. 699-9608-0800 é o WhatsApp da Antena.
20: Brasil!
19: Vamos embora, é o Antena Sertaneja desta quinta-feira, quintona, e hoje é dia de TBT. Ah, que legal, né? Por aqui, Josimar Santos com você até às 20 horas, até às 8 da noite, com muita música sertaneja. Você participa comigo no Zap Zap, pode mandar seu alô, pode gravar mensagem de voz, mandar mensagem de texto, fique à vontade, a melhor maneira que você tem pra falar comigo aqui, tá? Pode ficar à vontade, beleza? Mas antes disso, deixa eu falar uma coisinha pra você. Como é que tá a Energisa aí na sua casa? A Energisa, rapaz, a Energisa tá o seguinte, hein? Você paga uma conta absurda e tem um serviço, eu não posso falar aqui o que eu queria falar, mas é um serviço ruim, ruim. Então, Energisa, alô Ministério Público, é alguém aí, tá? Faça algo por nós, porque nós aqui da imprensa, nós vamos fazer algo por você que é consumidor da Energisa. O serviço ruim, meu Deus do céu, só aqui no estúdio já acabou a energia umas 3 vezes. Primeiríssima de hoje.
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0: FM, a maior rede de rádios em Rondônia. Uma boa tarde para você. Quinta-feira, 8 de outubro, e a Energisa não colabora com a gente. Tá, a energia tá indo e voltando a todo instante, né? E algumas emissoras ficam fora do ar em virtude de falta de energia nos transmissores e também automaticamente desligam os computadores, né? Pois é. Mas vamos lá, seguindo a nossa programação nesta quinta-feira, quero falar que a Polícia Federal deflagrou hoje, quinta, dia 8, a Operação Utilitarium para combater fraudes tributárias e lavagem de dinheiro na compra e na revenda de veículos utilitários em Rondônia. A investigação apura a revenda irregular de veículos adquiridos com benefícios fiscais da área de livre comércio de Guajará-Mirim, aqui em Rondônia. Policiais federais cumprem 7 mandados de busca e apreensão nos municípios de Porto Velho, Ji-Paraná e Guajará-Mirim, expedidos pela Terceira Vara Federal da Seção Judiciária de Rondônia. A investigação começou a partir de informações recebidas pela Polícia Federal, indicando que empresas sediadas em Guajará-Mirim compravam veículos utilitários diretamente das fabricantes, com isenção ou suspensão de tributos federais e estaduais. Parte dessas empresas seria de fachada ou estaria registrada em nome de terceiros. Em seguida, os veículos eram revendidos em curto prazo a compradores de outros estados, em desacordo com as condições exigidas para o benefício. Segundo a investigação, a transferência dependiam de baixas indevidas de restrições tributárias nos sistemas de órgão estadual de trânsito, com a suposta participação de servidores públicos. Despachantes e pessoas que cediam suas empresas para as operações também teriam contribuído para as fraudes. Há ainda, né, quando eu falo há, que é do verbo haver, ainda indícios de movimentação financeira incompatível com a capacidade econômica declarada e de pagamentos em nome de terceiros que serviriam para ocultar a origem dos recursos e seus reais beneficiários. Os investigados poderão responder, na medida de sua participação, por crime contra ordem tributária, organização criminosa e lavagem de dinheiro. Mais notícias, dfmnews.com.br. Vamos lá, primeiro intervalo de hoje, então simbora. Boa quinta-feira pra você e participa aí, 699-9608-0800.
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2: Antena 5:31.
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2: Quinta-feira! E aí, gente, ótima tarde para você. É o Antena Sertaneja, dando sequência aqui na nossa programação com o melhor da música sertaneja para você. 699-9608-0800. Aproveitar que mandar um alusão para Aldenice Marcos, que está em Ministro Andreasa. Ô, Aldenice, tudo bem? Valeu! Galera de Andreasa, um forte abraço. Também o Tiago Mecânico está em Alvorada do Oeste. Abração a todos aí na oficina, brigadão. Quem mais tá comigo aqui? O Heraldo. Alô, Heraldo Pereira, valeu. É isso aí, gente, uma ótima quinta-feira pra você, tudo de bom. É o Antena Sertaneja, esta quinta-feira, dia 8 de outubro. Participa aí, 699-9608-0800. Tá chegando mais música sertaneja no seu rádio.
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9: Antena, 6 horas mais 2 minutos.
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1: A Antena FM é a maior rede de rádios do estado de Rondônia. Tá vindo mais quatro emissoras por aí, tá bom? 699-9608-0800 japonês. Quem mais tá participando aqui com a gente é o César em São Bernardo do Campo. Tá nos ouvindo pelo aplicativo. Alô, Eliette. Valeu, Eliette. Uma boa noite para você. Fim de tarde, é início de noite. Hoje é quinta-feira. Eliette, a todos em Alvorada, um forte abraço. Márcio Pedreiro em Alvorada também tá na escuta da nossa programação. E a Nilma também do bairro São Marcos. Valeu, valeu, valeu. Ótima quinta também. E a música não para. Enquanto isso, participa comigo, 699-9608-0800.
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0: noite para você ligado aqui na Antena FM, a maior rede de rádios em Rondônia. Aproveite muito bem a sua quinta-feira. E aí, choveu na sua cidade? Choveu aí? Pois é. Então manda para cá, Josmar, choveu. 69-99608-0800. Os Correios e a plataforma de comércio eletrônico AliExpress renovaram a parceria para garantir a entrega dos pedidos feitos por consumidores brasileiros. As empresas também assinaram um memorando de entendimentos que prevê ações para acelerar as entregas no Brasil durante os períodos de maior volume de compras do ano, como a Black Friday e o dia 11 de novembro, quando acontece o principal festival de compras do e-commerce chinês, né? O e-commerce chinês. O objetivo é reduzir os prazos de entrega, aumentar a capacidade de processamento e melhorar a visibilidade no rastreamento dos pedidos. A expansão das parcerias internacionais é um dos pilares do plano de reestruturação dos Correios. Segundo o presidente dos Correios, Emmanuel Rondon, a parceria com o AliExpress demonstra o reconhecimento da capacidade operacional da empresa para atender um mercado em constante expansão. Abre aspas, estamos preparados para o aumento do volume de encomendas previstos para o fim do ano, com uma logística robusta e integrada que conecta o Brasil ao e-commerce global e garante mais agilidade aos consumidores, comentou ele. A assinatura aconteceu em setembro na sede do Alibaba Group na China. Então, tá aí, né? Então, pra você que é consumidor, gosta de comprar pela internet, em especial pela plataforma AliExpress, então tá aí uma parceria dos Correios e o seu presente também da Black Friday vai chegar aí sempre mais cedo, tá bom? Beleza! 699-9608-0800. Daqui a pouquinho eu tô de volta com mais música sertaneja na sua quinta-feira.
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0: Antena, 6:33.
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2: 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E você ligado aqui comigo na programação da Antena FM. Uma ótima noite, boa quinta-feira. Aos nossos amigos caminhoneiros, um forte abraço, tudo de bom. Você no aplicativo de mobilidade urbana, galera também aí no táxi, você no seu carro, também na BR. Nossos amigos aí que estão trabalhando, você está descansando, nossas amigas também, né? Obviamente. 699-960-80800, Sueli Ribeiro, tá? Também curtindo a programação. Esta quinta tá em Urupá, na linha 14. Quem mais tá comigo aqui? Boa noite pra Keila, que está em Alvorada do Oeste. Ela pediu Zezé de Camargo e Luciano, Meu País. Valeu então, Keila. Muito obrigado. A galera também aí de Alvorada do Oeste, nos ouvindo pela 98.3. Também a Cláudia Nelly, tá em Porto Velho. Galera de Porto Velho pela 102.5. E você, tá onde? Tá em Alvorada, Biquemes, Cacoal, Gi, Paraná, Jorge Teixeira, Jaru, Ouro Preto, Porto Velho, Urupá, Pimenta Bueno, nos quatro cantos. Então, boa quinta.
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1: É o Silveira no piano.

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4: Antena, 7:03.
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8: A melhor programação para você na sua noite de quinta, Rudinei Lemos. Alô, Rudinei, um abração para você, irmão. Muito obrigado aí pela sintonia, tá? Obrigadão aí, a galera que tá sempre curtindo nossa programação. Então aí é tudo de bom. É isso aí. 699-9608-0800. O Rudinei tá em Ji-Paraná, ouvindo pela 95.7. Nilma do bairro São Marcos. Oi, Nilma, tudo bem? Boa noite. Também quem tá aqui é a Glaucineia, da linha 199, Vale do Paraíso, sempre ligadinho aqui no Antena Sertaneja. Agora chegando mais músicas para você. A música sertaneja é o que não falta na nossa programação. E você também pode participar do programa pedindo aí a sua favorita. Bora, japonês!
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0: ótima noite, uma ótima quinta-feira pra você. E deixa eu comentar aqui dá a notícia de um caso que eu já falei outras vezes sobre um golpe, né? Algumas fraudes também. Então, olha só, um casal de Rolim de Moura teve um prejuízo de 60 mil após cair em um golpe envolvendo a venda fraudulenta de um imóvel. O caso foi registrado pela Polícia Militar na última segunda-feira, dia 5, e encaminhado ao NISP, que vai investigar a fraude. Segundo as informações, as vítimas encontraram o anúncio da casa no Facebook e iniciaram a negociação com uma suposta vendedora. O valor combinado foi de 60 mil reais e o contrato seria assinado em cartório. No entanto, a mulher, que não poderia comparecer ao cartório, enviou um documento em PDF alegando que a assinatura poderia ser feita pela plataforma gov.br. O documento foi apresentado como assinado pela verdadeira dona do imóvel, que depois negou ter autorizado a venda, assinado qualquer contrato ou participado da negociação. Confiando no negócio, o casal fez a transferência bancária de 60 mil reais. Quando foi até o imóvel, descobriu que a casa pertencia a outra pessoa e estava alugada. O contrato e o comprovante da transferência foram entregues à polícia. A investigação vai apurar quem participou da negociação, para onde foi o dinheiro e se os dados da proprietária foram usados de forma indevida. Então aqui vai o meu recado para você. Você que vai comprar um imóvel, um carro, uma moto, ou seja lá o que for, um celular, pelo Marketplace do Facebook ou algum anúncio que você viu na internet, não transfira nada, não pague nada adiantado, pelo amor de tudo que é mais sagrado nesse mundo. Não pague nada antes de você estar lá com a pessoa no cartório para passar os documentos. Ah, mas assim, manda um sinal aí, manda um pouco para eu segurar aqui para você esse produto, a casa, o carro, a moto, e eu vou segurar porque tem muitas pessoas querendo. Não faça, fala, amigo. Pode, já que tem muitas pessoas, então passa para frente. Ou você marca, né, um local seguro e vai também ao cartório, vai lá, vê a moto, o carro, o imóvel, enfim, o que está comprando, e só vai pagar quando tiver uma segurança de que realmente é aquilo, tá? Então a casa, vai lá na casa, conheça a casa, vai lá comprar uma coisa sem ver, né? Então muita atenção para esses golpes, muita atenção para esses golpes, não caia, tá? Nunca pague nada adiantado, não pague, não pague, não pague, fechou? Então tá bom então, desconfie, tá vindo muito fácil, desconfie, se você vê algo que tá abaixo do valor, com certeza é golpe, né? Então, esse aqui é o recado da Antena FM pra você. Rapaz, eu fico chateado com essa situação, fico chateado mesmo, essa bandidagem tá demais.
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0: Antena FM, 7 horas e 26 minutos.

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1: 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Muito bem, gente. Bem no início do programa, na abertura, eu falei sobre a Energisa e o péssimo serviço que eles oferecem para nós consumidores. Né? Tem muita gente aqui indignada. Algumas pessoas pedem para não se identificar, mas está até entrando com ação contra a Energisa de alguns aparelhos que foram queimados. Caramba, hein? Pois é, né? Mas é isso. Eu penso assim, né? A minha opinião pessoal, acredito que também é a opinião de muitas pessoas, né? Pode haver poucas divergências. Poxa, um serviço que é cobrado tão caro, deveria, né? Pelo tanto que eles arrecadam, eles poderiam dar um serviço de qualidade, né? Então, deixo aqui o meu repúdio em nome de todos os nossos amigos e ouvintes da Antena FM. E se você tem alguma reclamação, pode mandar para mim aqui no 699-9608-0800, que nós vamos ler no ar também, vamos falar. Pode mandar aqui áudio também, esculachando se quiser, tá? Porque é a verdade e a verdade tem que ser dita.
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7: Antena 744.
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15: A Antena FM é a maior rede de rádios em Rondônia. Uma ótima noite para você e vamos aqui caminhar para as últimas do Antena Sertaneja desta quinta-feira. Hoje é dia 8 de outubro. Então hoje falta. Contando hoje, faltam 17 dias para o segundo turno das eleições 2026, onde nós, eleitores, vamos mais uma vez às urnas, agora para decidir se o Lula será reeleito ou se o Flávio Bolsonaro vai tirá-lo do poder, né? Aliás, não vai ser nem o Flávio que vai tirar, né? Você que é ouvinte aqui da Antena FM, tem o poder de tirar o Lula do poder ou de também deixar ele lá no poder. Tá, então, mas isso aí é o voto de cada um. Na hora lá vocês decidem, mas esse é o momento de você analisar as propostas.